0: ainda acesso à internet ampliado.
1: 3.800 unidades básicas de saúde serão conectadas, o que vai aumentar a oferta do telesaúde pelo SUS.
0: A medida vai fortalecer atendimento de quem vive em áreas com menor acesso a especialistas e serviços médicos. Pablo Mundim.
2: Com a conexão, os profissionais de saúde passam a usar prontuários eletrônicos, exames digitais, trocas de informações em tempo real e teleconsultas com especialistas.
1: E você vai ouvir também homenagem aos mais de 700 mil mortos de Covid no Brasil.
0: O presidente Lula institui 12 de março como dia em memória às vítimas do vírus no país.
3: Nós precisamos ter consciência que isso aqui é mais morte do que muitas guerras que aconteceram no mundo.
1: Hoje, na apresentação da Voz do Brasil, Mariana Jungmann e Nazi Brum.
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1: Em março de 2020, os estados começavam a se preparar para entrar em quarentena. A Covid-19 chegava ao Brasil.
0: No dia 12 de março, o Brasil registrou a primeira morte da doença.
1: E para lembrar esse período, quando o país registrou mais de 700 mil mortes pela doença, o presidente Lula sancionou hoje o Dia Nacional em Memória das Vítimas da Covid-19, o dia 12 de março.
0: A repórter Graziele Bezerra está no Palácio do Planalto e acompanhou esse evento. Ela fala com a gente agora ao vivo. Boa noite, Graziele.
4: Oi, Mariana. Boa noite para você também. Boa noite para o Nazi. Boa noite para o ouvinte da Voz do Brasil. Para falar sobre esse assunto, a gente vai contar um pouquinho da história da aposentada Norma Ferraz, que seguiu todos os protocolos exigidos pela Organização Mundial da Saúde na época da pandemia de Covid-19. Isolamento, uso de máscaras e higienização das mãos. Mas a esperança da imunização não chegou a tempo de salvar o filho dela, o Diego, de 39 anos. Então, em fevereiro de 2021, após uma semana de internação, ele morreu em um hospital em Rio Branco, no Acre.
5: Ele dizendo para mim: mãe, quinta-feira eu estou indo para casa já, se Deus quiser. Eu estou aqui só para tomar o remédio direitinho. Isso dói até hoje, porque eu pergunto para ele às vezes: qual quinta-feira, meu filho, que você vai voltar? Porque você não cumpriu, você falou que ia voltar e não voltou.
4: Pois é, e hoje, nesta segunda-feira, o presidente Lula sancionou uma lei que elegeu 12 de março para lembrar os mais de 700 mil brasileiros que morreram, então, aí de Covid-19 no país, a exemplo do Diego, de 39 anos. A data registra a morte da diarista Rosana Aparecida Urbano, que foi a primeira vítima do coronavírus no Brasil. O ministro da Saúde, Alexandre Padilha, diz que relembrar as vítimas é também evitar que novos casos de negligência aconteçam.
6: Na saúde, a gente fala que a memória tem dois papéis fundamentais. Primeiro, acolher o sofrimento, apoiar o sofrimento, poder lidar com esse sofrimento. Mas, sobretudo, o papel da memória é para que a sociedade como um todo nunca mais permita que se repita o que aconteceu durante a condução da pandemia da Covid-19 no nosso país.
4: Para o presidente Lula, a data servirá também para trazer justiça às vítimas.
3: E nós precisamos ter consciência que isso aqui é mais morte do que muitas guerras que aconteceram no mundo. Um dia nós mudaremos esse mundo e a ignorância não vai prevalecer em lugar nenhum. E a justiça será feita.
4: Bom, a partir da próxima semana será realizada uma exposição itinerante que vai percorrer várias capitais brasileiras com obras de artistas que relembram aí a emergência sanitária enfrentada no período da pandemia. Uma réplica foi instalada aqui no Palácio do Planalto. Essa réplica retrata os nomes, idade, também estados das pessoas, a origem das pessoas mortas pela Covid-19. Eu volto com vocês, Mariana e Nazi.
1: Obrigado, Graziele, pelas informações.
0: E o ministro da Saúde, Alexandre Padilha, reforçou hoje que nenhum dos casos de hantavírus registrados no Brasil esse ano foi transmitido de um ser humano para o outro.
1: Ele disse que o hantavírus já é conhecido e que os casos do Brasil estão dentro do padrão dos últimos anos, não estando relacionados à cepa andina, que é passada entre humanos e foi encontrada em um cruzeiro.
7: Diferente da Covid-19, o vírus do hantavírus é um vírus conhecido por todos nós. Desde os anos 90, nós temos casos de hantavirose no continente americano. Começou os primeiros casos nos Estados Unidos, depois em vários países do continente. Aqui no Brasil nós temos uma série histórica que varia com dezenas de casos todos os anos, em torno de 30, 35, 40. Os 7 casos que nós tivemos esse ano no Brasil, nenhum deles está relacionado com essa cepandina, até porque ela nunca circulou no Brasil. Essa cepandina é a única que tem registro até hoje de risco de transmissão interhumanos.
0: Segundo o Ministério da Saúde, o risco global de disseminação do hantavírus permanece baixo.
1: O surto em um navio de cruzeiro que desembarcou na Espanha e está sendo investigado, sem impacto direto para o Brasil até o momento.
0: A hantavirose é uma zoonose viral que pode comprometer pulmões e coração.
1: O vírus é transmitido principalmente pelo contato com urina, saliva e fezes de roedores silvestres infectados.
0: No ano, 3.800 unidades básicas de saúde devem receber sinal de internet e equipamentos.
1: A conexão deve chegar também a municípios com menos de 30 mil habitantes.
0: Os editais para os serviços foram publicados pelos Ministérios das Comunicações e da Saúde.
2: O governo do Brasil lançou nesta segunda-feira 2 editais que ampliam o acesso à internet em regiões vulneráveis e conectam unidades de saúde à rede digital. A iniciativa integra os Ministérios das Comunicações e da Saúde com recursos do Fundo de Universalização dos Serviços de Telecomunicações, o FUSC. Um dos editais prevê investimento de R$ 140 milhões para a conexão de 3.800 unidades básicas de saúde. Na prática, o projeto leva internet de qualidade para postos em comunidades rurais, indígenas, ribeirinhas e áreas afastadas dos grandes centros, destaca o ministro das Comunicações, Frederico de Siqueira Filho.
8: Hoje o governo do Brasil avança na conectividade em áreas essenciais para a população. De um lado, a saúde pública, que necessita de informações rápidas, prontuários integrados e atendimento digital. De outro lado, a inclusão e uma condição fundamental para o acesso a direitos, serviços públicos, oportunidades e cidadania.
2: Com a conexão, os profissionais de saúde passam a usar prontuários eletrônicos, exames digitais, trocas de informações em tempo real e teleconsultas com especialistas. Segundo o ministro da Saúde, Alexandre Padilha, a medida reforça o programa Agora Tem Especialistas, que busca acelerar diagnósticos e diminuir a espera por exames no SUS.
9: Para nós é um avanço muito importante. Nós estamos distribuindo mais 10 mil kits de telesaúde para as unidades básicas de saúde comprados pelo Ministério da Saúde. Equipamentos que permitem você fazer uma avaliação no fundo de olho da retina, equipamentos que fazem uma avaliação do pulmão, eletrocardiogramas, né, ultrassom portátil.
2: O segundo edital foca na expansão da infraestrutura em municípios menores e áreas remotas, por meio do programa Acessa Crédito Telecom, com R$ 500 milhões em recursos. Para o secretário de Telecomunicações do Ministério das Comunicações, Hermano Barros Tércios, os editais devem beneficiar cerca de 2,5 milhões de brasileiros e fazem parte do FUSC 2.0.
10: O público-alvo impacto desse segundo edital, que é o do acesso a crédito, são as cidades abaixo de 30 mil habitantes, as prestadoras com menos de 200 mil acessos, para subir ainda mais esse número de provedores que consigam acessar o recurso do FUSC, provedores pequenos e médios.
2: As empresas interessadas em participar dos editais têm até 22 de maio para apresentar propostas. Reportagem Pablo Mundim.
1: Há 52 anos, uma cooperação entre Brasil e Paraguai transformou uma disputa territorial em um projeto compartilhado de desenvolvimento. Era a criação de Itaipu Binacional.
0: Mais de meio século depois, a empresa olha para o futuro, incentivando pesquisas para novas fontes de geração de energia e atuando como motor de desenvolvimento socioambiental em mais de 400 municípios do país.
1: Em outra frente, Itaipu ainda segue com um papel estratégico no equilíbrio da oferta de energia e do preço pago pelos brasileiros na conta de luz.
0: Sobre tudo isso, a gente conversa hoje com o diretor da companhia, Enio Verri. Boa noite, diretor.
11: Boa noite, ouvintes.
0: Diretor, vamos começar falando daquilo que interessa mais diretamente ao consumidor, que é a tarifa. Brasil e Paraguai estão aí em pleno processo de negociação para redefinição do preço que a gente paga pela energia excedente dos paraguaios, pela parte deles na energia gerada de Itaipu, né? Quais são as expectativas em torno dessa negociação?
11: O presidente Lula nos cobrou, em 2023, quando assumimos, que baixássemos o máximo possível a tarifa. Iniciamos uma negociação com o Paraguai e nós conseguimos baixar. em 2023, 30% do valor que era pago. Além de baixar, nós congelamos a tarifa. Portanto, os anos de 23, 24, 25 e 26, a tarifa está congelada após essa redução.

0: assim, um momento histórico, em 53 anos, conseguimos, depois de tanto tempo, baixar de tal maneira a tarifa e ainda garantir que continue baixando a partir de agora.
1: Pois é, diretor, existe esse papel importante de Itaipu, né? Uma empresa pública na estabilidade e previsibilidade do custo da energia no Brasil. O senhor pode explicar para a gente, para os nossos ouvintes, como é que ela faz essa contribuição?
0: Essa é a vantagem de ser uma empresa pública. Ela é 50% do Brasil, 50% do Paraguai, mas elas são absolutamente públicas. Ela não tem esse modelo das estatais brasileiras, porque Itaipu tem um tratado que a rege, mas ela consegue com isso atender os interesses dos dois países. E os dois países esperam exatamente isso. Primeiro, um preço justo, condições de garantir o investimento nas políticas socioambientais e, principalmente, previsibilidade. A população saber que pode contar com Itaipu, não só no preço, como na garantia. O termo que se usa muito é o termo de bateria. Eu acho que isso é importante dizer. Hoje, tem muita energia a partir do vento e a partir do sol, que é eólica e fotovoltaica. Essas energias são muito boas, são baratas, são limpas, mas elas são intermitentes. Se não tiver vento e não tiver sol, você não tem a energia. E aí, nesse momento, entra Itaipu, que ela tem uma energia firme e garante. Por exemplo, agora, estamos conversando com o Brasil todo já é à noite, e ele tem uma energia acesa na casa dele. Essa energia é Itaipu que garante. Então nós garantimos a estabilidade no preço e na certeza que todas as pessoas têm na sua casa a energia.
2: Pois é, eu ia até falar dessas novas fontes, desse momento de transição energética que a gente vive, porque Itaipu marcou um momento quando foi criada, né? Marcou ali essa coisa da cooperação, dessa integração sul-americana, e agora a gente vive um outro momento, que é o momento da transição energética. E a empresa também incentiva, né, pesquisas na área de geração de energia, de novas energias, como o senhor mencionou aí, a solar e a eólica.
0: Temos muitas pesquisas. A verdade é que a crise climática, ela é um fato concreto. E essa crise climática, ela exige a transição energética. A Itaipu já é um modelo no mundo de transição energética. Ela produz uma energia limpa, de qualidade e barata. Agora, além disso, nós pesquisamos e produzimos, por exemplo, a energia fotovoltaica no fio d'água. Como nós temos um reservatório gigante, as placas solares ficam no fio d'água produzindo energia solar. Nós temos também experiência com hidrogênio verde, que é uma pesquisa já de 20 anos na Itaipu. Temos também o biogás, que também produz a partir de restos de alimentos energia. E temos agora também a essência, a matéria-prima para fazer o SAF, que é o combustível de aviação. Então Itaipu, ela garante a produção de energia firme, mas faz um grande investimento também em energias alternativas para garantir a transição energética que o mundo cobra e o Brasil já está fazendo.
1: Agora, diretor, Itaipu também contribui para o desenvolvimento social e econômico de mais de 400 municípios no país, né? Que tipos de projetos a empresa desenvolve nesses locais?
0: Nós atingimos hoje 434 municípios que compõem o nosso território. Esses municípios, eles emitem resíduos para o reservatório. Para conter a emissão de resíduos, nós investimos muito em políticas socioambientais, ou seja, geração de emprego, renda com a construção de uma política ambiental. Nós estamos falando de estradas rurais sendo asfaltadas, de investimento em placas solares em prédios públicos. Estamos falando, investimos muito nisso, em associação de catadores e catadoras. Isso é um trabalho fantástico, porque os agentes ambientais são os catadores e catadoras no nosso país. E no nosso território, a Itaipu entra com caminhões, com elevadores, com tratores, fazendo não só que essas pessoas associadas, essas cooperativas, recolham o lixo das ruas, como melhorem em muito a sua renda. Além, lógico, da produção orgânica da agricultura familiar. Portanto, são investimentos que mudam a vida das pessoas, mas fazem uma política socioambiental.
2: Agora, diretor, para a gente concluir, que a gente só tem mais um minutinho, a gente mencionou aqui o passado, o presente. Queria que o senhor falasse um pouco do que esperar de Itaipu para o futuro, para as próximas décadas.
0: Olha, o futuro é Itaipu produzir ainda mais energia hidrelétrica. Nós estamos agora com muitos estudos, com consultoria, para aumentar a produtividade. Nós temos 20 unidades geradoras, 18 sempre funcionando e 2 ficam de backup, de reserva. A ideia é fazermos estudos para colocar mais 2 unidades geradoras e aumentar a capacidade de cada uma delas, que já estão instaladas ali há mais de 40 anos. É oferecer mais energia limpa,

0: barata para a população brasileira e paraguaia, garantindo a transição que tanto o mundo precisa.
1: Bom, conversamos com o NVR, diretor-geral de Itaipu Binacional. Diretor, obrigado pela entrevista aqui à Voz do Brasil.
0: Um grande abraço.
2: Em uma semana, já foram renegociados R$1 bilhão em dívidas por meio do novo Desenrola Brasil.
1: O programa oferece condições facilitadas de pagamento para ajudar os brasileiros a quitarem seus compromissos financeiros e saírem do vermelho.
2: E essa semana, o programa começa a atender os estudantes que contrataram o FIES e estão com parcelas em atraso.
3: Para trazer alívio ao bolso dos brasileiros e diminuir os índices de inadimplência, foi lançado o novo Desenrola Brasil. São oferecidos descontos de até 90% sobre dívidas antigas, prazo de até 4 anos para pagar e juros reduzidos. Desde o lançamento, na semana passada, o programa acumula cerca de R$1 bilhão em dívidas renegociadas. E o volume de pedidos segue em expansão, segundo o ministro da Fazenda, Dario Durigan.
4: São 200 mil pedidos já em avaliação dos bancos, desses 200 mil, 100 mil praticamente fechados e em volume crescente. Cada dia a gente tem visto mais renegociações sendo feitas, o que é muito importante.
3: O foco do programa são consumidores que ganham até 5 salários mínimos, o equivalente a R$ 8.105. Aqueles que têm dívidas contratadas até 31 de janeiro de 2026, com atraso entre 90 dias e 2 anos, poderão renegociar diretamente com os bancos dívidas de cartão de crédito, cheque especial ou crédito pessoal sem garantia. O programa também oferece condições especiais para micro e pequenas empresas e produtores rurais quitarem seus débitos. E a renegociação para estudantes com empréstimos no FIES deve começar a valer essa semana, afirmou o ministro.
4: O FIES para os inadimplentes deve estar totalmente operativo. Medida provisória semana passada deu as condições, os bancos têm tirado dúvidas junto com o MEC e a Fazenda, essa semana vai estar operativo.
3: O novo Desenrola tem previsão de duração de 90 dias. De acordo com o ministro Dario Durigan, em breve o programa vai entrar em uma nova fase voltada para estimular os adimplentes. Reportagem Natália Kosli.
2: Você tem dificuldade de guardar dinheiro ou medo de perder o que investiu? Pois olha só, começa a valer hoje o Tesouro Reserva.
1: O novo título é focado em quem quer montar uma reserva de emergência com segurança, uma vez que não sofre com as oscilações do mercado e rende a taxa Selic.
2: O Tesouro Reserva tem rendimento a partir do primeiro dia útil após a aplicação. E o valor mínimo para começar a investir é de R$1.
1: A novidade já está disponível para correntistas do Banco do Brasil.
5: O Tesouro Nacional, o AB3 e o Banco do Brasil lançaram oficialmente o Tesouro Reserva, novo título do Tesouro Direto voltado para quem deseja começar a investir e formar reserva de emergência. O produto começa a funcionar nesta segunda-feira 11, com operações disponíveis 24 horas por dia nos 7 dias da semana. O novo título vai ter rendimento indexado à taxa Selic e vai poder ser adquirido com aplicação mínima de R$1. Diferente do Tesouro Selic, o Tesouro Reserva não vai ter marcação a mercado, o que evita oscilações no valor do investimento em períodos de instabilidade financeira. Inicialmente, o produto vai ficar disponível para clientes do Banco do Brasil. Segundo o Tesouro Nacional, a proposta é ampliar o acesso da população aos investimentos públicos e incentivar a educação financeira. O título permite aplicações de até R$500 mil por mês, sem limite para resgates. As operações vão ser feitas pelo aplicativo Investimentos BB, com transferências via Pix. O Tesouro Reserva seguirá as mesmas regras tributárias dos demais títulos do Tesouro Direto. O imposto de renda vai ser cobrado apenas sobre os rendimentos no momento do resgate. Também poderá haver cobrança de IOF em retiradas realizadas em até 30 dias. Claudimário Carvalho, para a Voz do Brasil.
2: A partir de hoje, brasileiros que viajarem para a China por até 30 dias não vão precisar de visto.
1: E o mesmo acontece com os chineses que vêm visitar o Brasil. Também não vão precisar de visto por um período de até 30 dias.
2: Os dois países fizeram um acordo de isenção recíproca de visto que tem validade até o dia 31 de dezembro desse ano.
1: A medida vale para visitas de turismo, negócios, eventos, atividades artísticas, culturais e desportivas.
2: O governo do Brasil apresentou o painel de monitoramento de agrotóxicos na vida aquática, ferramenta que integra dados coletados em diferentes bacias hidrográficas do país, identificando contaminação de águas por defensivos agrícolas.
1: De acordo com os dados, foram realizadas mais de 10 mil análises que apontaram riscos em 1,3% das amostras.
2: Segundo o ministro do Meio Ambiente e Mudança do Clima, João Paulo Capobianco, o Brasil, como grande produtor de alimentos, deve se alinhar com a sustentabilidade, protegendo o solo, as nascentes e as pessoas que utilizam esses produtos.
6: Sabemos que no século XXI, competitividade e sustentabilidade não podem mais caminhar separadas. Produzir alimentos exige também proteger a água, a biodiversidade, os territórios e a saúde humana. Esse é o desafio que está diante de nós.
1: A ministra do Desenvolvimento Agrário e Agricultura Familiar, Fernanda Machiavelli, afirmou que os dados permitem realizar um trabalho de conscientização com produtores para que usem produtos mais modernos e eficazes.
7: A gente não pode seguir botando em risco a vida e a saúde dos trabalhadores rurais, nem a vida das comunidades que estão em volta, usando substâncias lá da década de 70, que seguem aqui em uso, quando nós já temos alternativas muito mais seguras, com a mesma capacidade de garantir a nossa excelência na produção.
2: É deixar os espaços urbanos mais verdes e assim fortalecer o enfrentamento à mudança do clima.
1: E uma das medidas é incentivar os planos municipais de plantio de árvores nas cidades brasileiras.
8: O governo do Brasil anunciou o edital Arboriza Cidades, que destinará 19 milhões de reais para que os municípios elaborem ou revisem seus planos e realizem ações de arborização urbana. Outra iniciativa apresentada foi o GeoCal, ferramenta que mapeia as ilhas de calor nas cidades e permite identificar e planejar ações para ampliar e qualificar as áreas verdes. Lançado em 2024, o programa Cidades Verdes Resilientes demonstra avanços expressivos na promoção da qualidade ambiental e no fortalecimento da resiliência urbana frente à mudança do clima, alcançando cerca de 1.300 municípios brasileiros, o equivalente a 23% do total. A iniciativa segue as diretrizes previstas no Plano Nacional sobre Mudança do Clima, o Plano Clima. Para acessar o edital Arboriza Cidades, acesse gov.br/MMA. Thaísa Vitória para a Voz do Brasil.
2: A partir de agora, a atividade circense passa a ser reconhecida como uma manifestação da cultura e da arte popular em todo o território nacional.
1: Com a nova legislação, o circo passa a contar com um respaldo institucional reforçado como patrimônio cultural brasileiro.
2: E isso amplia as possibilidades de políticas públicas voltadas à valorização, preservação e fortalecimento do setor.
1: Dados da Funarte indicam que o Brasil possui cerca de 800 circos de lona em atividade, responsáveis pelo sustento direto de aproximadamente 20 mil profissionais.
2: E essas foram as notícias do governo do Brasil.
1: Uma realização da Secretaria de Comunicação Social da Presidência da República.
2: Com produção da empresa Brasil de Comunicação.
1: Fique agora com as notícias do Poder Judiciário e do Congresso Nacional. Uma boa noite.
2: Boa noite para você e até amanhã.
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11: STF valida lei da Paraíba que permite ao usuário usar cartão físico para identificação em planos de saúde.
12: TSE vai realizar a confirmação do teste público da urna de 13 a 15 de maio.
11: STJ publica novo edital de chamamento de juízes para auxílio temporário em sessões de direito público, privado e penal.
12: Boa noite, eu sou Carlos Eduardo Cunha.
11: E eu sou Walter Lima.
12: O Supremo Tribunal Federal valida a lei do Estado da Paraíba que obriga planos de saúde a oferecer alternativa de identificação física aos usuários nos casos em que haja necessidade de aplicativo ou token.
11: A decisão foi tomada pelo plenário do STF em sessão virtual. Marcelo Della Libera.
13: A lei questionada garante aos beneficiários do plano de saúde a possibilidade de apresentar uma carteira física como forma válida de identificação diante de falhas técnicas ou impossibilidade de acesso à plataforma digital. Em sessão virtual, o plenário do Supremo Tribunal Federal acompanhou o relator da ação, ministro Nunes Marques, e concluiu que a norma estadual não altera o núcleo dos contratos de planos de saúde, mas atua de forma complementar na proteção do consumidor.
12: TSE vai realizar a confirmação do teste público da urna de 13 a 15 de maio.
11: Os participantes retornam ao tribunal para validar correções e aprimoramentos nos sistemas eleitorais. Fábio Ruas.
14: As investigadoras e os investigadores que participaram da 8ª edição do teste da urna no ano passado agora voltam ao TSE para verificar se as contribuições para o aprimoramento dos sistemas eleitorais foram implementadas. As sugestões de melhoria foram apresentadas pelos participantes do teste. A verificação vai ser de 13 a 15 de maio, sempre de 10 horas da manhã às 6 da tarde, na sede do TSE em Brasília.
12: O STJ publicou novo edital de chamamento público de juízes para preenchimento de 30 vagas para auxílio temporário.
11: Os colegiados são das primeira, segunda e terceira sessões, especializadas em direito público, privado e penal, respectivamente. Fátima Uchoa.
15: Estão previstas 10 vagas em cada sessão. O prazo de auxílio ao STJ é de 6 meses, com possibilidade de prorrogação. Os magistrados convocados atuarão de forma remota e sem prejuízo das atividades na jurisdição originária. Podem se candidatar juízes vitalícios de primeira instância, mesmo que atuem como substitutos no segundo grau ou nas turmas recursais do sistema dos juizados especiais. As informações completas sobre requisitos para participação estão no site do STJ. As inscrições estão abertas de hoje até 17 de maio.
12: A Justiça do Trabalho deu um passo histórico no aumento do acesso de trabalhadores amazônicos a direitos.
11: Em Manaus, tribunais trabalhistas assinaram acordos de cooperação voltados ao atendimento de populações de difícil acesso. William Nascimento.
16: A Justiça do Trabalho quer ampliar o atendimento a trabalhadores que vivem em regiões de difícil acesso na Amazônia. Durante encontro realizado em Manaus, representantes dos tribunais trabalhistas do Norte decidiram unir esforços para levar serviços da justiça a comunidades ribeirinhas, indígenas e às cidades afastadas. Os tribunais também assumiram o compromisso de irem até esses locais com mais frequência para aproximar ainda mais a justiça da população amazônica.
12: Volkswagen é condenada a pagar 15 milhões de reais por fraudes no controle de emissão de gases em veículos.
11: Sentença atende a pedidos do MPF. Vanessa Pereira.
17: Segundo as investigações, a montadora embutiu um software que burlava os testes de emissão de poluentes em mais de 17 mil unidades da picape Amarok, fabricadas entre 2011 e 2012. A prática viola não só as resoluções do Conselho Nacional do Meio Ambiente, como a própria Constituição Federal, e causa prejuízos ambientais até hoje, já que muitos dos veículos continuam em circulação. O Ministério Público Federal recorreu da decisão para que o valor da indenização seja de 30 milhões de reais, quantia que corresponde à gravidade dos atos da Volkswagen.
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12: Boa noite.
11: E até amanhã.
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1: Eu sou Paula Groba.
2: Eu sou Ricardo Nakaoka.
1: E estes são os destaques de hoje do Jornal do Senado, que começa agora.
2: O plenário vota renovação automática da CNH nesta semana.
1: Governo veta projeto que equipara estágio à experiência profissional.
2: Comissão aprova punições a crimes cibernéticos.
1: Boa noite.
2: Boa noite.
1: Golpes virtuais, invasões de sistemas e roubo de dados têm feito cada vez mais vítimas no Brasil. Para tentar frear o avanço dos crimes cibernéticos, a Comissão de Ciência e Tecnologia aprovou um projeto que moderniza o Código Penal e endurece as punições para criminosos digitais.
2: A proposta detalha novas condutas criminosas e estabelece penas proporcionais à gravidade das invasões. As informações com o repórter Bruno Lourenço.
3: O projeto aprovado na Comissão de Ciência, Tecnologia, Inovação e Informática atualiza a legislação brasileira em um cenário de crescimento das ameaças digitais. Segundo o relator, senador astronauta Marcos Pontes, do PL de São Paulo, o Brasil só está atrás do México, na América Latina, em número de tentativas de ataques cibernéticos. A proposta cria tipos penais mais específicos e aumenta as punições aplicáveis. Marcos Pontes alertou também que o uso de ferramentas de inteligência artificial pode facilitar o desenvolvimento de mecanismos de invasão ainda mais sofisticados e acessíveis a um número maior de criminosos.
4: Diante desse contexto, é necessário dotar os órgãos públicos responsáveis pela fiscalização e investigação e pela persecução penal com os instrumentos jurídicos adequados para lidar com esse tipo de crime.
3: O texto seguiu para a Comissão de Constituição e Justiça.
1: E após denúncias de crise humanitária, avanço do garimpo ilegal e aumento da violência na terra indígena Yanomami, o Senado instalou uma subcomissão para acompanhar as políticas públicas direcionadas ao grupo indígena.
2: O colegiado vai fiscalizar ações do governo e discutir medidas para fortalecer a proteção aos Yanomamis. A reportagem é de Patrícia Oliveira.
5: A subcomissão permanente vai acompanhar, fiscalizar e aprimorar as políticas públicas voltadas aos povos Yanomami. A senadora Damaris Alves, do Republicanos do Distrito Federal, foi eleita presidente da subcomissão. Ela afirma que persistem problemas graves nas comunidades indígenas, como desnutrição infantil, dificuldades de acesso à saúde, além da atuação de redes criminosas ligadas ao garimpo ilegal, dificultando o trabalho de assistência. Segundo a senadora, a infraestrutura de saúde disponível é insuficiente para atender às necessidades das comunidades, especialmente em casos que exigem tratamento prolongado.
6: Informo que nós teremos diligência na área Yanomami e nós teremos, além de diligência de senadores, visita técnicas dos técnicos da comissão.
5: A subcomissão já tem um plano de trabalho pronto para acompanhar de forma permanente as ações governamentais e propor soluções legislativas e administrativas para a proteção desses povos indígenas.
1: Muitos jovens que deixam abrigos e famílias acolhedoras ao completar 18 anos precisam enfrentar sozinhos os desafios da vida adulta sem apoio financeiro, qualificação profissional ou oportunidades de trabalho.
2: Para mudar essa realidade, um projeto em análise no Congresso prevê ações de capacitação, acesso à educação e incentivo à inserção desses adolescentes no mercado de trabalho. Os detalhes na reportagem de Alexandre Campos.
7: Segundo o autor do projeto, o senador astronauta Marcos Pontes, do PL de São Paulo, além de as entidades de acolhimento serem obrigadas a acompanhar os jovens desligados, com foco em sua inclusão socioeconômica, a proposta também obriga as empresas a ofertarem vagas de aprendizes para adolescentes em situação de acolhimento institucional e aos que já tiverem sido desligados desse serviço após completarem 18 anos. Na opinião do senador, essas medidas criam condições para que esses jovens entrem no mercado de trabalho em pé de igualdade com as demais pessoas de sua faixa etária.
8: Imagina o que passa na cabeça de um jovem desse. Como é que eu vou me virar? O que que eu vou fazer? Quando você tem a possibilidade de ofertar oportunidades para que eles possam estudar, para que eles possam fazer um curso técnico, aquela preocupação, tudo o que eu vou fazer, começa a ter um sentido ela começa a ver um caminho para frente positivo.
7: Segundo dados do Sistema Nacional de Adoção e Acolhimento do Conselho Nacional de Justiça, o Brasil conta atualmente com mais de 35 mil crianças e adolescentes em serviços de acolhimento institucional ou familiar.
1: E o governo vetou o projeto que permitia contar o estágio como experiência profissional e critério em concursos públicos.
2: O governo argumentou que a proposta descaracteriza o papel pedagógico do estágio e fere a autonomia de estados e municípios. Repórter Márcio Maturana.
9: Foi vetado o projeto aprovado pelo Congresso em que o estágio valeria como tempo de experiência profissional e como prova em concurso público. O Poder Executivo argumentou que isso ia tirar o caráter pedagógico e seria inconstitucional ao ferir a autonomia de estados e municípios. No Senado, o texto foi relatado pela senadora Damares Alves, dos Republicanos do Distrito Federal.
6: Estudos sobre juventude e mercado de trabalho indicam que esse grupo enfrenta um ciclo perverso, não consegue o primeiro emprego por falta de experiência e sem oportunidade de atuação formal. Permanece fora do mercado. Ao reconhecer o estágio como experiência profissional, o PL contribui para mitigar essa desigualdade.
9: Agora, o veto precisa ser analisado pelo Congresso Nacional.
1: A medida provisória que trata da renovação automática da CNH para motoristas sem multa está na pauta do plenário desta semana.
2: Também pode ser votada a criação da Política Nacional para Estudantes com Altas Habilidades ou Superdotação. Repórter Pedro Pincer.
10: O plenário deve analisar nesta terça-feira a medida provisória que prevê a renovação automática da Carteira Nacional de Habilitação para motoristas cadastrados no Registro Nacional Positivo de Condutores. O benefício vale para quem não cometeu infrações com pontuação nos últimos 12 meses. O texto ainda autoriza o condutor a escolher a emissão da carteira apenas em formato digital. Para o relator, senador Renan Filho, do MDB de Alagoas, o fim da exigência da CNH física pode reduzir os custos para o cidadão.
11: A manutenção da opção pelo documento físico assegura liberdade de escolha. Queria dizer aos parlamentares, protagonismo ao cidadão. A medida barateia, simplifica e digitaliza, desburocratiza e dá protagonismo ao cidadão, sem prejuízo àqueles que preferem, obviamente, a versão impressa.
10: Já na quarta-feira, pode ser votado o projeto que estabelece a Política Nacional para Estudantes com Altas Habilidades ou Superdotação. Também estão na pauta da semana o projeto que dispensa novas provas para a fixação de indenização por dano moral contra condenado por crimes do Código Penal e o texto que define os deveres funcionais e responsabilidades dos membros dos Conselhos dos Direitos da Criança e do Adolescente Nacional, estaduais, distrital e municipais.
1: Há 30 anos, a urna eletrônica mudou a forma de votar no Brasil, acelerou a apuração dos resultados e se tornou referência mundial em tecnologia eleitoral.
2: Mas apesar do reconhecimento internacional, o sistema ainda enfrenta a desconfiança de parte da população brasileira. A reportagem é de Raíssa Abreu.
12: A urna eletrônica foi usada pela primeira vez nas eleições municipais de 1996. No ano 2000, 100% das eleições brasileiras foram informatizadas. O país é hoje uma referência mundial no assunto, como lembra o senador Randolph Rodrigues, do PT do Amapá.
13: A democracia brasileira é uma das democracias mais admiradas do planeta, exatamente pelas urnas eletrônicas.
12: Mas apesar do pioneirismo, a urna eletrônica está entre os assuntos que mais dividem opiniões no país. No Senado, está em análise na Comissão de Direitos Humanos um projeto para que o voto seja impresso. Para a senadora Damares Alves, do Republicanos do Distrito Federal, a insegurança tem a ver com a falta de letramento digital da população e com recentes escândalos de corrupção.
14: E esse ano, a dúvida vai ser maior por causa da fraude do INSS, que era tudo eletrônico. E eles disseram, ó, lá no eletrônico eles roubam nós. Então a gente vai ter questionamento, especialmente para o povo que não entende de tecnologia.
12: No passado, quando os votos eram feitos em papel, eram comuns os casos de desaparecimento de cédulas e até de urnas. Como lembrou a professora aposentada da Universidade de Brasília, Jodete Amorim, que chegou a trabalhar como mesária e fiscal.
2: Com edição de Paula Groba e trabalhos técnicos de João Lira, o Jornal do Senado fica por aqui. Acompanhe agora as notícias da Câmara dos Deputados. Boa noite.
1: Boa noite e até amanhã.
15: Jornal Câmara dos Deputados. Deputados reconhecem profissão de trabalhador em refeições coletivas.
16: Câmara cria homenagens para destaques na ciência e no meio ambiente.
15: Bancada ligada à segurança pública pede a redução da maioridade penal.
17: Boa noite. Alberto Fraga, do PL do Distrito Federal, cobra do Senado a votação de propostas de segurança pública aprovadas pela Câmara. O deputado cita caso recente de violência sexual contra crianças para defender a redução da maioridade penal em crimes graves.
15: Alberto Fraga também pede avanço de proposta que obriga o Estado a avisar mulheres sobre a saída da prisão de ex-companheiros que representem ameaça. Ele afirma que o Congresso precisa dar prioridade a medidas capazes de enfrentar a violência e proteger possíveis vítimas.
17: Maurício Marcon, do PL do Rio Grande do Sul, critica o veto do Executivo a artigo de projeto que aumentava a pena para roubo seguido de lesão grave para 16 a 24 anos. Ele afirma que a punição mais severa é necessária para crimes que deixam vítimas com sequelas permanentes.
15: Maurício Marcon também defende a redução da maioridade penal em casos de crimes graves cometidos por adolescentes. Ele sustenta que o Congresso deve priorizar medidas de segurança pública, especialmente diante de casos recentes de violência contra crianças.
17: Para Zé Trovão, do PL de Santa Catarina, é preciso reduzir a maioridade, com o argumento de que a legislação atual favorece a impunidade. Na visão do deputado, crimes graves cometidos por menores exigem resposta mais dura do Congresso Nacional.
15: O parlamentar também critica o governo e outros setores políticos por, segundo ele, não darem a devida atenção ao caso. Zé Trovão acredita que a falta de posicionamento reforça a sensação de insegurança e evidencia a necessidade de mudanças na legislação penal.
17: Coronel Crisóstomo, do PL de Rondônia, defende a redução da maioridade penal como medida urgente para combater crimes graves. Ele argumenta que casos de violência envolvendo menores exigem resposta mais rigorosa do Congresso.
15: O deputado afirma que a proposta é necessária para proteger a população e evitar novos crimes, cobrando ação imediata dos parlamentares. Coronel Crisóstomo afirma que a mudança na legislação é essencial diante do aumento da criminalidade e da sensação de impunidade.
17: Sargento Gonçalves, do PL do Rio Grande do Norte, é favorável à redução da maioridade penal, argumentando que a medida é necessária para combater a impunidade. Segundo ele, crimes cometidos por menores têm gerado insegurança e exigem uma resposta mais rigorosa do Estado.
15: O deputado também critica a falta de posicionamento de setores políticos sobre casos de violência e afirma que há pressão popular pela mudança na legislação. Para Sargento Gonçalves, o Congresso deve avançar no tema e dar uma resposta à sociedade.
17: A redução da maioridade penal é uma das pautas defendidas por Dr. Zacarias Calil, do MDB de Goiás. O parlamentar cita dados sobre estupros coletivos contra crianças e adolescentes e afirma que o aumento desses crimes exige resposta mais rigorosa do Estado brasileiro.
15: Dr. Zacarias Calil também cobra o endurecimento das penas para crimes sexuais contra menores e para a divulgação de imagens criminosas nas redes sociais. Ele pede ainda o fortalecimento da rede de proteção à infância, com apoio psicológico às vítimas e assistência às famílias.
17: Juliana Cardoso, do PT de São Paulo, apoia o avanço de propostas de combate à violência contra a mulher e pede a criminalização da misoginia. Segundo a parlamentar,
15: ainda o fortalecimento da rede de proteção à infância, com apoio psicológico às vítimas e assistência às famílias.
17: Juliana Cardoso, do PT de São Paulo, apoia o avanço de propostas de combate à violência contra a mulher e pede a criminalização da misoginia. Segundo a parlamentar, mulheres seguem enfrentando diariamente agressões, discursos de ódio e feminicídio.
15: Juliana Cardoso menciona projetos de autodefesa, afirmando que iniciativas desse tipo ajudam mulheres em situações de vulnerabilidade. Para a deputada, porém, a proteção efetiva depende de políticas públicas e de leis mais rígidas contra a violência e a discriminação.
18: Justiça.
17: Jandira Fegali, do PCdoB do Rio de Janeiro, contesta procedimento adotado pelo Congresso em sessão que derrubou o veto presidencial ao chamado PL da dosimetria. A deputada considera irregular o fatiamento de um veto integral.
15: Jandira Fegali anuncia que parlamentares vão recorrer ao STF para tentar anular a sessão. Ela argumenta que a redução de penas para condenados por crimes contra o Estado Democrático de Direito funciona como uma forma indireta de anistia aos envolvidos nos atos de 8 de janeiro.
17: Bia Kicis, do PL do Distrito Federal, critica parlamentares que recorreram ao STF contra a derrubada do veto à lei da dosimetria. A deputada afirma que a votação no Congresso deve ser respeitada por representar decisão legítima do Poder Legislativo.
15: Bia Kicis também contesta a classificação de manifestantes condenados pelos atos de 8 de janeiro como golpistas. Ela argumenta que a revisão das penas busca corrigir possíveis excessos da justiça.
17: Érica Cocai, do PT do Distrito Federal, critica a condução da votação sobre a dosimetria, afirmando que houve violação da Constituição e defende o direito de recorrer ao Supremo Tribunal Federal. Ela alega que a medida favorece criminosos e compromete a segurança jurídica.
15: Érica Cocai também associa o debate a episódios ligados a ataques às instituições, acusando adversários de incoerência ao defenderem mudanças legais. Para ela, a polarização atual reflete a disputa entre a preservação da democracia e ações que, segundo avalia, colocam o sistema em risco.
18: Saúde.
17: Comissão de Saúde aprova prioridade no atendimento para pessoas com doenças graves. A repórter Sofia Peçanha tem os detalhes.
19: A Comissão de Saúde da Câmara dos Deputados aprovou o projeto que garante atendimento prioritário para pessoas com doenças graves em locais públicos e privados, como bancos, repartições públicas e concessionárias de serviços. Atualmente, a lei já dá prioridade para idosos, pessoas com deficiência, gestantes, lactantes, pessoas com criança de colo e obesidade.

0: Com a alteração da Lei de Atendimento Prioritário, os pacientes com doenças graves também passam a ter esse direito. Durante a votação na comissão, o relator, o deputado Célio Silveira, do MDB de Goiás, destacou o objetivo central do projeto.
1: A gente priorizar as pessoas que têm doenças graves no rol das prioridades, porque normalmente essas pessoas não têm a atenção necessária. E com esse projeto de lei aí sendo aprovado, elas vão ter prioridades aí para que tenham um atendimento especializado mais rápido e para que tenham mais atenção do poder público.
0: O texto aprovado inclui pacientes com doenças graves como esclerose múltipla, doença de Parkinson, cardiopatia grave e hanseníase, além de outras enfermidades consideradas graves por avaliação médica. O texto final reuniu outros 22 projetos que estavam sendo analisados em conjunto e que citavam várias doenças consideradas graves. Por isso, o relator fez uma mudança. Em vez de manter uma lista fixa de doenças na lei, ele propõe que a legislação trate de forma mais geral as pessoas com doenças graves e dores crônicas. A definição detalhada de quais doenças entram nessa classificação ficaria a cargo de uma regulamentação. O deputado Célio Silveira destacou que a medida busca garantir mais dignidade e um atendimento mais humanizado para esses pacientes.
1: E nós queremos dar apoio para essas pessoas, para que elas tenham prioridade no atendimento, para que elas tenham prioridade na medicação, no tratamento medicamentoso, porque isso com certeza vai ajudar milhões e milhões de brasileiros que hoje não têm esse atendimento prioritário.
0: O autor do projeto, deputado Felipe Carreiras, do PSB de Pernambuco, argumenta que o atendimento prioritário consiste em serviços individualizados que assegurem tratamento diferenciado e atendimento imediato. Agora, a proposta que dá prioridade de atendimento a pessoas com doenças graves aguarda análise da Comissão de Constituição e Justiça. Da Rádio Câmara de Brasília, Sofia Peçanha.
2: Direitos Humanos. Tiago Dimas, do Podemos, parabeniza o trabalho da Associação de Pais, Profissionais e Amigos de Pessoas Atípicas de Araguatins, no norte de Tocantins. Ele conta que a iniciativa reúne profissionais e voluntários em ações de acompanhamento terapêutico.
3: Tiago Dimas também defende políticas públicas permanentes e o envio de recursos federais para apoiar instituições voltadas à inclusão. Ele afirma que o fortalecimento dessas iniciativas é essencial para ampliar o acesso a terapias e melhorar a qualidade de vida das famílias atendidas.
2: Maria Reis, do PSB de Pernambuco, comemora o avanço de projeto de sua autoria que estabelece a sobrecarga de quem tem a guarda de filho menor de idade e a comprovação do abandono afetivo por parte do genitor ausente como critérios para fixar o valor da pensão alimentícia.
4: A gente sabe da sobrecarga das mulheres e até de alguns homens, quando são abandonados pelos seus companheiros e companheiras, pais ou mães dos seus filhos, que ficam assim, com a carga maior, com a educação, com a saúde, com o lazer dos seus filhos. Então, a partir do momento que o genitor abandonar o seu filho, terá que garantir uma pensão maior para que ele possa sobreviver de forma mais condizente com a sua realidade.
3: A medida, segundo Maria Reis, busca tornar mais justa a divisão de responsabilidades. O texto, no entanto, mantém o critério de observar as necessidades do filho e as possibilidades financeiras do genitor alimentante. O projeto agora segue para análise do Senado.
2: Ciência e tecnologia. Câmara cria prêmios para homenagear pesquisadores ou instituições de destaque na ciência e no meio ambiente. O repórter Marcelo Larcher nos conta mais sobre as premiações.
5: A Câmara dos Deputados aprovou a criação de dois prêmios, um para homenagear pessoas e empresas de destaque na área de ciência e tecnologia e outro para reconhecer boas práticas de desenvolvimento sustentável. O prêmio dedicado à ciência e inovação recebeu o nome de César Lattes, físico e matemático brasileiro de renome mundial, conhecido por ter participado da descoberta de uma partícula subatômica chamada meson pi, importante para o conhecimento nuclear. O prêmio César Lattes será destinado a empresas e pesquisadores com atuação de destaque em ciência, tecnologia e inovação. Serão até 5 homenageados por ano, escolhidos pela Comissão de Ciência, Tecnologia e Inovação da Câmara. O prêmio é concedido desde 2021 pela comissão. Com a aprovação do projeto apresentado pelos deputados Márcio Gerri, do PCdoB do Maranhão, e Geraldo Rezende, do União do Mato Grosso do Sul, passa a ser um reconhecimento oficial da Câmara a pessoas e entidades que contribuem para o desenvolvimento da ciência, da tecnologia e da inovação no Brasil. O relator da proposta foi o deputado Inácio Arruda, do PCdoB do Ceará.
6: Ao homenagear a figura de Lattes, o projeto torna perene uma premiação que representa um marco simbólico e institucional na valorização da ciência brasileira, por meio da associação do prêmio ao nome de um dos mais brilhantes pesquisadores da história do país. É oportuno lembrar que Lattes é uma das figuras mais emblemáticas da história da ciência do Brasil, tendo desempenhado um papel central na inserção do país no cenário científico internacional e na consolidação das nossas instituições de pesquisa.
5: Também foi aprovado o Prêmio Câmara Ambiental de Desenvolvimento Sustentável, que vai reconhecer até 15 pessoas ou organizações por ano por projetos na área de meio ambiente. Da Rádio Câmara de Brasília, com informações de Antônio Vital, Marcelo Larcher.
7: Desenvolvimento Regional.
3: Após 13 anos, o STF volta a analisar mudanças na lei dos royalties de petróleo. Rosângela Gomes, do Republicanos, defende a manutenção da atual partilha para o Rio de Janeiro, alegando que a Constituição garante o recurso para compensar os danos ambientais decorrentes da extração.
2: A legisladora lembra que o Estado já enfrenta dívidas altas e não pode perder mais receitas. Rosângela Gomes reforça que, apesar de entender a importância da partilha com o restante do país, a verba advinda dos royalties é vital para a saúde, educação e segurança do povo fluminense.
3: Paulo Lemos, do PT, parabeniza 5 municípios do Amapá que fizeram aniversário em 1º de maio. Ao citar a vocação econômica de cada um deles, o deputado destaca a importância da parceria entre o governo estadual e a bancada federal na transformação da realidade da população.
2: Paulo Lemos fala da produção agrícola e das belezas naturais de Porto Grande, que completou 34 anos, da mineração em Pedra Branca do Amapari, da criação de búfalos em Cutias do Araguari, da produção de pescados em Pacuúba e da localização estratégica de Itaubal, todas com 32 anos.
3: Agostinho Ribeiro, do PP, cita investimentos em obras de abastecimento de água no interior de Sergipe, com a inauguração de estações de tratamento e adutoras em municípios do Alto Sertão. Ele conta que as ações ampliam o acesso à água para milhares de famílias da região.
2: Agostinho Ribeiro lembra que os investimentos em infraestrutura hídrica fortalecem a produção agrícola, geram empregos e promovem desenvolvimento no sertão sergipano. Ele defende obras estruturantes como alternativa para melhorar a qualidade de vida da população nordestina.
7: Trabalho.
3: Alfredinho, do PT de São Paulo, comemora a definição de uma data final para a votação do relatório da Comissão Especial sobre o fim da escala 6x1. Ele sustenta que a redução da jornada vai gerar oportunidades de trabalho e que os empresários vão se adaptar bem às mudanças.
2: Sobre o risco de demissões, Alfredinho pondera que o desemprego resulta mais da automação e da robotização da produção do que de direitos trabalhistas e cita exemplos de países que mantiveram o crescimento econômico depois da redução da carga horária de trabalho.
7: Votação.
3: Câmara aprova projeto que regulamenta a profissão de trabalhador em refeições coletivas. O repórter Antônio Vital tem as informações.
8: A Câmara dos Deputados aprovou o projeto que regulamenta a profissão de trabalhadores em refeições coletivas. Esse profissional atua na produção, manipulação e distribuição de refeições em grande escala para empresas em ambiente não comercial, ou seja, não são aqueles que trabalham em restaurantes, mas sim no preparo de alimentos em escolas, hospitais e até em fábricas, ou seja, todos os lugares com refeitórios com capacidade para atender grande número de pessoas. Segundo a Associação Brasileira de Empresas de Refeições Coletivas, o setor emprega quase 300 mil pessoas e em 2025 forneceu mais de 40 milhões de refeições por dia. O texto aprovado trata de piso salarial, jornada de trabalho, adicionais de insalubridade e periculosidade, bem como de aposentadoria especial. O projeto remete essas definições para livre negociação entre patrões e empregados por meio de convenção ou acordo coletivo e para o que determina a legislação trabalhista. Deixa claro, por exemplo, que a jornada seguirá regras da Consolidação das Leis do Trabalho, a CLT, com possibilidade de jornadas diferenciadas e escalas de revezamento por negociação coletiva. E adicional de insalubridade ou periculosidade, só em casos comprovados de más condições de trabalho, como explicou o relator da proposta em plenário, deputado João Carlos, do Republicanos do Amazonas.
9: Preserva-se nesse sentido a conformação constitucional da livre iniciativa e da autonomia privada coletiva, com especial destaque para o papel da negociação coletiva. No que se refere à aposentadoria especial, o substitutivo mantém alinhamento com a legislação previdenciária, deixando expresso que eventual reconhecimento do direito depende da efetiva exposição a agentes nocivos e do cumprimento dos requisitos legais e técnicos pertinentes.
8: O texto aprovado também prevê aposentadoria especial para segurados do regime geral de previdência social, desde que haja exposição habitual e permanente a agentes nocivos. Os profissionais de refeições coletivas também são aqueles que trabalham em cozinhas industriais, comunitárias, beneficentes e até em lugares como navios. O projeto que regulamenta essa profissão seguiu para análise do Senado. Da Rádio Câmara de Brasília, Antônio Vital.
7: Economia.
2: Luiz Carlos Auli, do Podemos do Paraná, é favorável ao programa Desenrola 2 do governo federal, mas acredita ser insuficiente se não houver o enfrentamento da cobrança de juros abusivos. Ele orienta as famílias a só aceitarem renegociações com descontos acima de 90%.
3: Segundo o deputado, a dívida de milhões de brasileiros é formada quase totalmente por juros, já que muitas vezes o valor principal é quitado nas primeiras parcelas. Para Luiz Carlos Auli, o governo também é vítima dos juros, o que o impede de formar caixa para quitar a dívida com rentistas.
2: Sanderson, do PL do Rio Grande do Sul, apresentou um projeto para criar o Programa Nacional de Renegociação de Dívida das Famílias, com uso de 100% do FGTS para quitação de débitos. Para ele, o Desenrola 2 é insuficiente para enfrentar o endividamento da população.
3: Segundo Sanderson, além de facilitar pagamentos, a proposta foca em educação financeira para evitar novas dívidas. Ele acentua ainda que o projeto desburocratiza a limpeza do nome do consumidor, facilitando sua volta ao sistema de crédito sem constrangimentos.
2: Vermelho, do PL do Paraná, destaca a importância do projeto que amplia de 81 mil para 130 mil reais o teto de faturamento do microempreendedor individual. Segundo ele, a proposta corrige a defasagem do limite atual e beneficia milhões de trabalhadores informais que atuam como pequenos prestadores de serviço.
10: Nós estamos em 2026 e é claro que já estamos atrasados na atualização do valor de faturamento para o microempreendedor individual. Muitas pessoas usam o MEI. É o mecânico, é o corretor, é a manicure, é a cabeleireira, é o prestador de serviço esporádico, o pintor, o encanador, aquele cara que vem te atender na residência. Ele não é um cara fichado.
3: Vermelho também informa que a comissão especial foi instalada para analisar a proposta, defendendo a tramitação rápida do texto. A ideia, segundo o deputado, é atender a demanda dos empreendedores e permitir que a matéria siga o quanto antes para a sanção.
2: Termina agora o Jornal Câmara dos Deputados, com trabalhos técnicos de Everson Urani e apresentação de Márcio Aquiles Sardi e José Carlos Andrade. Uma ótima noite para você.
3: Você fica com as notícias do Tribunal de Contas da União. Boa noite.
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11: O Tribunal de Contas da União concluiu auditoria sobre o uso de recursos federais destinados à assistência social. A fiscalização avaliou repasses da União para custear serviços como os oferecidos nos Centros de Referência de Assistência Social, conhecidos como CRAS. O TCU encontrou falhas no planejamento, no monitoramento e na prestação de contas. Os problemas dificultam a avaliação dos resultados e podem comprometer o atendimento à população em situação de vulnerabilidade. Das 70 metas definidas no plano plurianual, 19 não foram alcançadas, o que representa 27% do total. O trabalho analisou a transferência de mais de 40 bilhões de reais entre 2021 e 2023 para o Sistema Único de Assistência Social. 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
7: 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Boa noite.

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5: Olá, estamos de volta agora pra gente continuar com momentos de amor. Eu já te digo uma coisa: se tem uma coisa massa que música boa faz, é parar o tempo. Tem canção que faz a gente lembrar de alguém, um abraço, de uma fase da vida, e tem aquelas que simplesmente nunca envelhecem. É o exemplo de muitas que vamos tocar aqui. Então, daqui pra frente, só entra música boa de verdade, aquelas que atravessaram gerações, que continuam mexendo com o coração e fazendo parte da história de muita gente. Deixa com a gente, porque nós temos um DNA muito especial para tocar a melhor música para você, e a noite está praticamente começando. O que vem agora é uma viagem linda com as melhores músicas de todos os tempos.

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0: Bom, gente, deixa eu falar pra você sobre a nossa tradução de logo mais aí por volta das 11 horas. Eu vou trazer um som muito legal, talvez uma das músicas mais marcantes da carreira da banda Scorpions. Estou falando de uma música lançada em 1984 do álbum Love at First Sight. A música é Still Lovin' You, um enorme sucesso. Uma música de sucesso mundial e até hoje é lembrada como uma das declarações mais intensas sobre arrependimento e reconciliação. É isso mesmo. A letra fala de um amor que acabou por orgulho, mas que ainda existe forte dentro de quem canta. Só um trechinho para você da balada da Power Ballad, Still Lovin' You, de 1984, dos Scorpions. Se percorrêssemos de novo todo o caminho desde o início, eu tentaria mudar as coisas que mataram o nosso amor. Sim, eu feri o seu orgulho. Eu sei. Eu sei pelo que você passou, mas você poderia me dar uma chance. Esse não pode ser o fim, pois eu continuo amando você. É aquela história, né? De quem errou, reconhece e tenta voltar atrás. Uma música que mostra que quando o sentimento é verdadeiro, ele não desaparece. Ele insiste e o orgulho não reina. A gente tem que assumir, pedir desculpas e mudar as atitudes. Daqui a pouquinho, por volta de das 11 horas, Scorpions, Still Lovin' You.
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0: A saudade massa do Roberto Carlos com um amor perfeito. Aqui pelo Momentos de Amor.
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0: Aquela paradinha para mandar um abraço aqui agora. Para você que tá curtindo a gente, Antônio Gomes, olha só que coisa boa. Manda um abraço para mim, para minha esposa Maria Renata e minha comadre Cláudia Monte. Estamos todos ligados nesse programa maravilhoso. Que bom, um grande abraço, Antônio. A Luciana Teixeira. Oi, Lu. Meu locutor príncipe lindo, boa noite. Mensagem mais que perfeita, não é verdade? Ela tá desejando aí uma ótima noite. Ela com o Naldinho, na escuta sempre, na mostardinha. Não é? Uma semana muito abençoada por Deus, nosso Senhor. Que bom. E beijos e forte abraços, meu e de Naldinho, pra você. Te amamos. Oh, que lindo. Beijocas pra vocês também. Rose Ferreira. É isso aí, quando pinta traição, acabou o respeito. Ligadinha na Várzea, no melhor programa. Valeu, Rose. Matilde Ellen, tá curtindo a gente na Recife FM, a minha paixão. Valeu, Matilde. E ainda minha querida Josi, ela botou aqui assim, ó. Boa noite, saudades do amigo também, Josi. Josi me acompanha há muitos anos, né? Cheiro pra tu, tá? Continuamos com momentos, claro, tocando as mais lindas em 2 horas, só de músicas. E vamos curtir ele, né, o Michael? I Just Can't Stop Loving You.

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2: Aí o locutor entra no ar e diz assim: a queima-roupa com uma pedrada. Quando a traição é o caminho, duas vidas tomam direções diferentes. E isso é muito óbvio, porque traição não acontece por acaso, é uma escolha. E toda escolha tem consequência, mesmo que no começo pareça pequena. Porque quando a confiança ela é quebrada, ela não afeta só o relacionamento. Ela afeta uma série de coisas: respeito, ela afeta segurança, ela afeta tudo, absolutamente tudo que foi construído antes. Dá até para tentar continuar, mas ó, dificilmente volta a ser como era, muito que raramente. Eu sei que existem casos e casos, mas sempre fica uma dúvida, sempre fica um peso, sempre vai ficar uma ferida, uma marca. E isso desgasta com o tempo. Então a dica, antes de fazer qualquer, sei lá, coisa desse tipo, pense no impacto real das suas atitudes, porque um momento de erro pode destruir algo que levou anos para ser construído e que talvez nunca mais volte a existir, pelo menos do mesmo jeito. Porque toda atitude gera uma consequência. Se a atitude for boa, bacana, mas se ela não for, com certeza a consequência será desastrosa. É para pensar.

0: No comando, Alex Lucena. Por aqui, vivendo intensamente uma noite com você. Eu vou fazer a tradução agora de uma música, e só para efeito de curiosidade, uma particularidade minha, essa música me lembra muito a minha adolescência, quando eu me reunia ali, eu estudava ali na escola polivalente, em Jardim Paulista, Baixo, e a gente participava de um grêmio estudantil, né? E a gente zelava pela escola e tal, a gente tava sempre por ali cuidando, e a gente se reunia, quando eu digo a gente, era a rapaziada, né? Para escutar música e jogar dominó. E eu lembro que essa música fazia parte da nossa playlist. Scorpions, Still Loving You. Na tradução da noite, uma música lançada em 1984 no álbum Love at the First Sight. E virou um grande sucesso da banda até hoje, uma das mais lembradas. Então vamos lá para a tradução da noite.
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2: Tá aí os vocais do Klaus Main, Scorpions, Still Loving You, power ballad muito legal que a gente vai curtir agora, matar a saudade. Então, aprecia sem moderação, vai.

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0: Nico Rezende no momento.

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0: Eu vivo aqui intensamente com você pelo som da Recife, noites maravilhosas. E eu falo muita coisa que muitas vezes alguém pode dizer: ah, o locutor do rádio falando é muito lindo. Mas eu costumo trazer coisas pra cá que são coisas da vida, do cotidiano, e até que eu tenha passado por situações bem parecidas, porque afinal de contas todos nós um dia tropeçamos e a gente pode cair. Todo mundo passa por uma situação dessa. O que realmente importa é o que você faz depois da queda. De boa, ficar no chão não resolve nada, se lamentar não muda absolutamente nada. Agora, levantar, aprender e seguir é o que faz, te faz crescer. Cada queda te deixa muito mais forte, mais preparado, mais consciente, pelo menos era para deixar, suponho eu que seja. Não tenha medo de errar, errar todo mundo erra. Claro, deve ter medo de parar, de se vencer pelo erro, de não se desculpar ou não se perdoar, ou não pedir perdão ou não perdoar alguém. Quem levanta sempre dá mais um passo, então levante. E quem insiste em chegar onde quer, sempre consegue. Pensa nisso e siga adiante, mesmo nos tropeços da vida, tá? Aprenda. Isso faz parte. Continuamos com momentos e as melhores.
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0: E o som do Lionel Richie.

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2: Vivendo intensamente uma noite com você aqui pelo som da Recife FM, a minha paixão. Vamos falar hoje de fé na nossa reflexão da noite. Eu vou contar para você a história do ateu e Jesus. Lucas se considerava um ateu. Passou grande parte da vida questionando a existência de Jesus. Para ele, fé era coisa de quem precisava acreditar em algo. Ele não. Até que um dia a vida apertou de um jeito que não dava mais para discutir teoria. Sua mãe, já velhinha, contraiu uma dessas doenças que a idade traz. E os médicos foram diretos. Não havia mais o que fazer. Era uma questão de tempo. E foi ali no desespero que Lucas fez algo que nunca imaginou fazer. Ele se ajoelhou ao lado da cama e ele orou. Orou de uma forma simples. Ele disse: Jesus, se o Senhor existe, cura a minha mãe. Era um pedido cru, sem ritual, sem costume, só dor e verdade. Naquela noite, Lucas foi dormir e ele teve um sonho. Ele estava em um lugar que não parecia deste mundo. Uma luz forte, mas que não machucava, paz no ar. E diante dele, duas figuras, um homem vestido de branco, com um olhar sereno, e ao lado, um anjo, com asas lindas e imensas. Ele não podia acreditar, mas no fundo ele sentiu. Era Jesus. Ali, sem nenhuma dúvida, ele ouviu: Lucas, se você tiver fé de verdade, a sua mãe, ela será curada. Lucas acordou assustado, coração disparado, e algo estranho chamou a atenção. No chão do quarto havia marcas como pegadas e penas espalhadas. Ele não entendeu tudo, mas ele sentiu algo que nunca tinha sentido. Paz. Ele olhou para cima e pela primeira vez, sem questionar, disse: Eu confio em ti. Quando chegou ao quarto da mãe, não acreditou no que viu. Ela estava em pé, sorrindo, já não tremia mais, ela estava viva, ela estava deslumbrante. Ela contou que, durante a noite, um anjo esteve ali, com asas enormes, e disse que a fé do filho tinha mudado tudo. Lucas chorou, não de dúvida, mas de certeza. Ele passou a aceitar que Deus existe e é bom o tempo todo. Lucas nunca mais foi o mesmo. Tem gente que só acredita quando a vida encosta na parede, quando perde o controle, quando percebe que não manda em tudo. E aí corre para Deus como último recurso. Mas o problema não é buscar Deus no desespero. O problema é só lembrar dele quando tudo já está desmoronando. Lucas passou a vida dizendo que não acreditava até precisar de um milagre. E ele conseguiu. Mas nem todo mundo vai ter uma resposta assim. Fé não é sobre ver para acreditar. É acreditar antes de ver. E tem muita gente esperando prova enquanto perde a chance de viver algo real. Então, você não precisa esperar a dor te ajoelhar para aprender a confiar. Porque quando a vida pesa de verdade, não é argumento que sustenta você. É fé. É Deus.

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Esse é a clássica do Mr. Mister.

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2: Terminando momentos de amor por hoje, eu quero falar uma coisinha bem ao teu coração. Não importa o que as pessoas pensam, se você acredita que vale a pena, lute por isso. Porque, ó, sempre vai ter alguém opinando, sempre vai ter alguém duvidando ou tentando te fazer desistir. Principalmente se você for daquelas pessoas que fala, olha, eu vou fazer, vai acontecer. Calma, isso faz parte. O problema é quando você começa a dar mais valor ao que os outros pensam do que o que você realmente sente. Aí você deixa de tentar e começa a viver uma vida que não é sua. Quem olha de fora não conhece as suas dores, as suas frustrações, então não acorde pensando no que os outros pensam sobre você, porque as pessoas não sentem o que você sente e não vão viver as consequências de suas escolhas. Que você tenha um dia pela frente para refletir sobre isso. Se importe só com o que Deus pensa sobre você. Então faça uma oração, dedique esse dia a Ele e tenha um dia maravilhoso, tá bom? A gente volta às 8 da noite com momentos. Amo você, de verdade. Tchau.

siga tranquilamente entre a inquietude e a pressa, lembrando-se de que há sempre paz no silêncio. Tanto quanto possível, sem humilhar-se, viva em harmonia com todos os que o cercam. Fale a sua verdade mansa e claramente e ouça dos outros, mesmo a dos insensatos e ignorantes. Eles também têm sua própria história. Evite as pessoas agressivas e transtornadas. Elas afligem o nosso espírito. Se você se comparar com os outros, você se tornará presunçoso e magoado, pois haverá sempre alguém inferior e alguém superior a você.

viva intensamente o que já pôde realizar. Mantenha-se interessado em seu trabalho, ainda que humilde. Ele é o que de real existe ao longo de todo o tempo. Seja cauteloso nos negócios, porque o mundo está cheio de astúcias. Mas não caia na descrença. A virtude existirá sempre. Muita gente luta por altos ideais, e em toda parte a vida está cheia de heroísmo. Seja você mesmo. Principalmente, não simule afeição, nem seja descrente do amor. Porque mesmo diante de tanta aridez e desencanto, ele é tão perene quanto a relva. Aceite com carinho o conselho dos mais velhos, mas também seja compreensivo aos impulsos inovadores da juventude. Alimente a força do espírito, que o protegerá no infortúnio inesperado. Mas não se desespere com perigos imaginários. Muitos temores nascem do cansaço e da solidão. E a despeito de uma disciplina rigorosa, seja gentil para consigo mesmo. Você é filho do universo, irmão das estrelas e árvores. Você merece estar aqui. E mesmo se você não pode perceber,

Portanto, esteja em paz com Deus, como quer que você o conceba. E quaisquer que sejam seus trabalhos e aspirações na fatigante jornada pela vida, mantenha-se em paz com sua própria alma. Acima da falsidade, dos desencantos e agruras, o mundo ainda é bonito. Seja prudente. Faça tudo para ser feliz.

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0: As matrículas da educação especial no ensino regular cresceram no Brasil e cresceram muito. Segundo o censo escolar de 2026, já são 2,5 milhões de estudantes, um aumento de 82% em apenas 5 anos. Hoje, a grande maioria desses alunos, cerca de 96%, está em salas de aula comuns, mas um desafio importante ainda permanece. Estar na sala de aula não significa necessariamente estar incluído. No mês da conscientização sobre o autismo, especialistas chamam a atenção para a necessidade de transformar o ambiente escolar para que alunos neurodivergentes não só frequentem, mas aprendam e participem de verdade. Como destaca o mestre em educação brasileira e diretor de produto e marketing da Aprende Brasil Educação, Juliano Costa.
1: Transformar a sala de aula comum em um ambiente neurocompatível basicamente significa entender que inclusão não é só, obviamente, colocar o aluno autista dentro da turma. A gente precisa organizar a sala para que ele consiga, de fato, participar daquele momento de aprendizagem e aprender junto com os colegas.
0: Na prática, isso envolve mudanças simples, mas fundamentais. Organizar rotinas, usar recursos visuais, reduzir estímulos como barulho excessivo e adaptar as formas de participação dos alunos. Segundo o especialista, muitas vezes o problema não está na capacidade do estudante, mas no ambiente escolar, que pode ser confuso ou até sensorialmente agressivo.
1: Muitas vezes, a barreira não está na capacidade do estudante, mas sim no ambiente, no seu entorno, porque esse ambiente pode ser confuso, pode ser imprevisível e sensorialmente agressivo para ele, enquanto que para as outras crianças neurotípicas nada disso é incomum. Então, uma sala neurocompatível é aquela que diminui essas barreiras de comunicação, de informação e de processamento sensorial.
0: Apesar dos avanços no acesso à escola, ainda há um caminho importante pela frente. Hoje, menos da metade dos alunos conta com apoio especializado dentro das instituições. Para os especialistas, a inclusão de verdade depende de uma rede de apoio com escola, família e profissionais e de garantir condições reais para que esses estudantes aprendam com autonomia. Agência Rádio Web, produção e reportagem, Janaína Oliveira.
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0: uso terapêutico do canabidiol tem avançado no Brasil, mas ainda enfrenta desafios, principalmente quando o assunto é acesso pelo Sistema Único de Saúde, o SUS. Cada vez mais pacientes recorrem à justiça para conseguir o tratamento, em um processo conhecido como judicialização da saúde, como explica a promotora de justiça Giovanna Carone, coordenadora do Centro de Apoio às Promotorias de Justiça de Defesa da Saúde.
1: Às vezes a gente demoniza muito a judicialização, mas às vezes ela é muito necessária, né? Até para os avanços, para garantir acesso à população. É questões de criança com paralisia cerebral, tem muita, muita demanda mesmo. É o Mevatil, é o medicamento? Teria que ver o valor do custo anual do tratamento, porque antigamente era assim, era solidariedade. Tinha um relatório ali e você entrava. Muito simples. Hoje, essa judicialização, ela precisa ser qualificada. E no âmbito do Ministério Público, a gente, né, tem que visar a saúde do coletivo. A gente tem que também qualificar ainda mais a nossa judicialização.
0: Hoje, a Agência Nacional de Vigilância Sanitária, a Anvisa, é responsável por regulamentar a importação e a comercialização desses produtos no país. Segundo especialistas, esse movimento judicial tem pressionado o sistema a evoluir e, ao mesmo tempo, expõe lacunas na política pública. Atualmente, o Brasil tem dezenas de produtos à base de canabidiol autorizados pela Anvisa, mas a maioria ainda não é considerada medicamento. Segundo o advogado especialista em direito sanitário e gestão de políticas de saúde baseadas em evidências, Tiago Lopes Campos, isso acontece devido à falta de estudos conclusivos sobre eficácia e segurança.
2: O papel da Anvisa é central ao estabelecer as diretrizes, as balizas, as regras pelo qual se fará acesso a qualquer que seja o produto sujeito à vigilância, desde que ele assegure três elementos que são imprescindíveis: segurança, qualidade e eficácia. O estigma sobre o uso da planta para essa finalidade, ele vem reduzindo. É claro que tem um cenário aí que a gente tem um desafio grande do ponto de vista regulatório, e hoje a gente tem uma categoria que a gente considera a qualidade, a gente considera a segurança a partir dos dados de uso real, e a eficácia ainda não tem nesse produto de cannabis. 49 produtos que nós temos regularizados dentro da Anvisa, eles não são medicamentos. Eles não passaram pela fase de testes clínicos para verificar, em grande medida, a segurança, a qualidade, mas efetivamente a eficácia para um determinado tratamento.
0: Na prática, isso dificulta a incorporação desses tratamentos no SUS e amplia a busca por decisões judiciais. Outro ponto recente que reforça esse debate foi uma decisão do Supremo Tribunal Federal, que reacendeu a discussão sobre o acesso a tratamentos à base de cannabis no país. Apesar dos desafios, a percepção da sociedade tem mudado. O estigma em torno do uso medicinal da cannabis vem diminuindo, abrindo espaço para um debate mais técnico e menos preconceituoso. O principal desafio agora é equilibrar a regulamentação e o acesso da população, garantindo segurança jurídica e, principalmente, o direito à saúde. Do Ministério Público de Minas Gerais, para a agência Rádio Web, Vinícius Araújo.
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0: debates internos e uma conversa com representantes de movimentos sociais e culturais que atuam para a redução de vulnerabilidades marcaram a primeira reunião anual ordinária dos promotores de justiça em estágio probatório. A iniciativa tem como objetivo propiciar a aproximação dos novos promotores de justiça do Ministério Público de Pernambuco da realidade social que os moradores enfrentam na comunidade. É o que explica a Procuradora de Justiça e Corregedora-Geral do Ministério Público, Maria Ivana Botelho.
1: A gente resolveu fazer em Recife, escolheu essa comunidade de Peixinhos pela riqueza cultural que ela tem e também pela... O alto índice de violência que a comunidade vivencia desde a década de 80, 90. É um momento de tirar dúvida, de trazer os assuntos para a prática do dia a dia, de tentar aplicar o que eles têm de teoria, o que a gente constata também, a prática que é importante para a atuação do Ministério Público.
0: Apesar dos índices de violência na região, a Biblioteca Multicultural Nascedouro tem se consolidado como um espaço de resistência e acolhimento, oferecendo atividades artísticas e literárias. Para o coordenador Rogério Bezerra, a presença do Ministério Público no local reforça que os moradores da comunidade também são sujeitos de direito.
2: Em sua arquitetura, Peixinho não tem um equipamento como esse, né? Equipamento que possa ter música, teatro, dança... E a gente vem lutando para manter esse espaço. Então, essa é a importância, sabe, de entender a realidade das comunidades com equipamento desse salva-vidas, né? E aí, os promotores, né, que têm esse papel de defender justamente os direitos, né? Aqui são vários direitos violados, você vê aqui, né? O direito à cultura, o direito ao lazer, o direito à educação. Estamos sendo aqui violados.
0: Ao fim da conversa com os movimentos sociais, os promotores de justiça percorreram o espaço do Nascedouro de Peixinhos e consolidaram o compromisso do Ministério Público

0: programa de incentivo para a permanência dos jovens no estudo diminui a evasão em 43%. A taxa foi obtida em 2 anos do pé de meia, de acordo com o Ministério da Educação. O programa é como uma poupança, que tem como objetivo incentivar a permanência dos jovens até a conclusão do ensino médio. Segundo os dados do governo, o abandono escolar nessa faixa de ensino era de 6,4% e caiu para 3,6% em 2025. Desde que foi criado, o Pé de Meia atendeu 5 milhões e 600 mil alunos. O número equivale a mais da metade do total de estudantes do ensino médio público no Brasil. O MEC também divulgou que o programa foi responsável pela diminuição da taxa de reprovação escolar em 33% entre 2024 e 2025. Para receber o benefício de R$ 200, é preciso estar matriculado no ensino médio público. O valor é depositado uma vez ao ano. A participação no Pé de Meia é feita de forma automática para os estudantes matriculados na rede pública e com inscrições no Cadastro Único. Da Rádio 2, Fabíola Altran.
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0: Começam em maio as inscrições para o Enseja 2026, exame nacional para certificação de competências de jovens e adultos. A prova, prevista para o dia 23 de agosto, é gratuita e destinada a jovens e adultos que não concluíram o ensino fundamental ou médio em idade escolar. Com inscrições até o dia 15 de maio, o iFood prepara gratuitamente entregadores, donos e parceiros da plataforma com bolsas de estudo, simulados e suporte educacional por meio do programa Meu Diploma do Ensino Médio. Desde 2022, 15 mil pessoas se formaram pelo projeto pedagógico. Renata Rotenberg, gerente de impacto social no iFood, afirma que a iniciativa abre portas para novas oportunidades profissionais.
1: O programa tem muito potencial desse desenvolvimento, desde resgatar uma confiança que muitas vezes foi perdida ao longo do tempo, né? Então a gente sabe que tem o que a gente chama de idade escolar. Quando a gente passa dessa idade escolar sem finalizar os estudos, muitas das vezes as pessoas perdem a confiança. Ah, acho que não é para mim, não vou conseguir, não vai dar certo. E acho que um ponto importante aqui, né? O diploma abre portas. É super importante para novas oportunidades, para geração de renda, possibilita também acesso a curso de ensino superior e curso técnico. Então, acho que aqui é muito sobre viabilizar caminhos.

0: direto na trajetória desses profissionais que estão dentro do ecossistema, seja entregadores, restaurantes ou familiares. E é por isso que a gente aposta muito na educação como um vetor desse desenvolvimento pessoal e profissional e de transformação social em todo o ecossistema.
1: As aulas são 100% online, gravadas e ao vivo com professores especializados. Mas o aluno pode acessar o conteúdo de acordo com a própria disponibilidade. As inscrições podem ser feitas pelo aplicativo do entregador ou no site oficial do programa, institucional.ifood.com.br/meu-diploma-do-ensino-médio. Agência Rádio Web, produção e reportagem, Karina Chagas.
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0: hospital nunca para. Portas abertas, corredores cheios e decisões tomadas em minutos. No Hospital do Trabalhador, em Curitiba, o fluxo é intenso. Em média, 55 ambulâncias chegam por dia. E nos casos mais graves, há apoio aéreo. Pela porta aberta, entram ainda mais de 70 pacientes clínicos diariamente. Recentemente, 55 milhões de reais foram investidos na ampliação do pronto-socorro, equipamentos e heliponto. Um reforço que impacta diretamente o atendimento à população, como pontua o diretor do Complexo Hospitalar do Trabalhador, Guilherme Graziani.
1: Com uma estrutura melhor para os nossos profissionais e para as pessoas que vão vir aqui trabalhar, é muito mais confortável. Então, são consultórios individuais, são consultórios com ar-condicionado, recepções individuais para ortopedia, para clínica geral, para plástica.
0: Com atendimento 100% pelo Sistema Único de Saúde, o SUS, a unidade da Secretaria de Estado da Saúde é a maior referência do Paraná em trauma, urgência e emergência. Somando quase 1000 atendimentos por dia. Por trás desse número há uma engrenagem feita de gente. São aproximadamente 5 mil trabalhadores. Só na enfermagem são 819 profissionais. Outros 482 médicos, além de fisioterapeutas, psicólogos, assistentes sociais, nutricionistas e dentistas. Juntos, eles sustentam uma estrutura de 260 leitos, 40 deles de UTI, 3 centros cirúrgicos e 14 salas de operação. Em 2025, foram 9,5 mil cirurgias, a maioria de emergência. O hospital também é escola para novos médicos, tem maternidade. Foram mais de 3 mil partos em 2025 e não fecha as portas para ninguém. Agência Rádio Web de Curitiba, Fernanda Nardo.
2: 3h47.

0: O Ministério da Saúde anunciou o repasse de 12 milhões de reais para intensificar o combate à doença de Chagas em 155 municípios de 17 estados brasileiros. Segundo a pasta federal, as cidades selecionadas foram escolhidas com base em critérios técnicos, priorizando localidades com registros recentes do vetor que transmite a doença e alto risco de transmissão nas regiões Nordeste, Sudeste e Norte. Além do reforço na fiscalização, o governo federal confirmou uma parceria com a Fundação Oswaldo Cruz para a segunda fase de uma pesquisa que utiliza o selênio no tratamento de pacientes com problemas cardíacos causados pela doença. O projeto recebe um aporte de mais de 8 milhões de reais para avaliar se o mineral pode ser incorporado ao SUS como uma terapia complementar. Transmitida pelas fezes do barbeiro, a doença de Chagas afeta entre 6 e 7 milhões de pessoas no mundo, a maioria na América Latina. Só no Brasil, de acordo com os dados mais recentes, foram quase 4 mil mortes em decorrência da doença em 2024. Os principais sintomas são febre, mal-estar, falta de apetite, dor nos gânglios, inchaço nos olhos e aumento do fígado e do baço. Entre 5 e 10 anos depois da contaminação, no entanto, o paciente enfrenta a fase crônica da doença, que provoca o inchaço de órgãos como coração e esôfago, o que pode causar sérias complicações. De acordo com médicos, no entanto, assim como acontece com muitas doenças, o diagnóstico precoce é fundamental também no caso da doença de Chagas. Quando diagnosticada nos primeiros dias da transmissão, a chance de cura é de até 100%, mas diminui progressivamente com o passar dos anos. Da Rádio 2, Milena Abreu. 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
1: 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Após identificar irregularidades estruturais na condução de licitações e contratos públicos no município da Ilha de Itamaracá, localizada no litoral norte do estado, o Ministério Público de Pernambuco recomendou uma série de medidas para a gestão municipal. Entre os pontos críticos, foram identificados a ausência da elaboração do plano de contratações anual e a publicação tardia de informações no Portal Nacional de Contratações Públicas. Além disso, existem inconsistências nos registros oficiais do município, além de haver procedimentos com valores errados ou incompletos, comprometendo o controle social e a fiscalização. Outro problema encontrado foi a designação tardia de agentes responsáveis pelas licitações e o acúmulo indevido de funções, o que aumenta o risco de fraudes, direcionamento de contratos e sobrepreço. Para reverter esse cenário, o Ministério Público recomendou a adoção de um planejamento prévio das contratações, incluindo a criação do plano anual, a regularização das informações no Portal Nacional de Contratações Públicas e o fortalecimento do controle interno. Também foi orientada a revisão de contratos recentes para verificar possíveis irregularidades. Com essa recomendação, o município tem um prazo de 60 dias para informar as medidas adotadas. Caso haja o descumprimento, poderá resultar em medidas judiciais. Agência Rádio Web, produção e reportagem, Karina Barros.

0: A previsão da Confederação Nacional da Indústria, a CNI, para o crescimento da economia brasileira melhorou. A expectativa é que o Produto Interno Bruto, o chamado PIB, cresça 2% em 2026. Antes, a previsão era de 1,8%. A indústria também deve ter um desempenho melhor. A estimativa de crescimento subiu de 1,1% para 1,6%. Segundo o diretor de Economia da Confederação Nacional da Indústria, Mário Sérgio Teles, essa revisão está ligada a três fatores principais.
1: Primeiro, um desempenho mais positivo do que o esperado para a indústria extrativa. Tanto a produção de petróleo e de minério de ferro como o preço do petróleo estão subindo esse ano e isso vai ter repercussão sobre o PIB da indústria extrativa. Segundo fator que nos levou a aumentar a projeção de crescimento foi a sistemática elevação da previsão de safra agrícola. E o último fator é um desempenho melhor no chamado setor de serviços, que se deve muito à expansão fiscal.
0: O setor de serviços deve crescer 2,1%. Já a agropecuária, que antes não tinha previsão de crescimento, agora deve avançar 1,1%. O bom desempenho da economia nos primeiros meses de 2026 ajudou a melhorar as previsões para o ano. Mas a qualidade do crescimento econômico, marcado por um desequilíbrio entre consumo e investimento, persiste e preocupa.
1: O problema da qualidade está no baixo nível dos investimentos. Os investimentos devem crescer em 2026 apenas 0,6%. Então, o consumo cresce acima de 2%, mas os investimentos não crescem. Então, por isso é uma qualidade ruim, porque é um tipo de crescimento que não se sustenta. Se nós não tivermos aumento dos investimentos para gerar mais oferta no futuro e cobrir esse nível maior de consumo, nós vamos ter que travar ainda mais o ritmo de crescimento.
0: O crescimento do consumo das famílias deve acontecer por causa de medidas do governo, como a ampliação da faixa de isenção do imposto de renda, além do aumento dos salários. Já o crescimento menor dos investimentos se deve aos juros altos e ao endividamento das empresas. Os dados fazem parte do informe conjuntural do primeiro trimestre, divulgado pela Confederação Nacional da Indústria. Agência Rádio Web. Produção e reportagem, Valquíria Rios.
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2: Bom dia, queridos filhos e filhas. Nesta terça-feira, cura, Senhor. Milhões de vozes clamando. E agora, nos unimos nesta oração. Toda terça-feira, rezando pelos doentes, com os doentes. Você tem alguma intenção? www.padrereginaldomanzotti.com.br. Mande lá seus pedidos de oração e levaremos no altar do Senhor. Em nome do Pai, do Filho e do Espírito Santo. Amém. Senhor, o dia começa. Em nome da Trindade, eu me coloco na tua presença. Amado Senhor, assim como a escuridão deu lugar à luz com o nascer do sol, que como fruto desta oração, Senhor, eu posso experimentar a presença do teu Espírito em todos os meus afazeres. Que a força do teu Espírito me acompanhe, Senhor, neste dia. Na vida profissional, que eu possa me empenhar veementemente para em tudo ser bem sucedido, Senhor. Peço, Senhor, que no meu ambiente de trabalho haja harmonia e paz. Afaste a falsidade, a mentira e a discórdia. Senhor, se alguém de mim se aproximar para denegrir a imagem do meu irmão, sela os meus ouvidos à calúnia e minha boca a toda maldade. Pai nosso, que estais no céu, santificado seja o vosso nome, venha a nós o vosso reino, seja feita a vossa vontade, assim na terra como no céu. O pão nosso de cada dia nos dai hoje, perdoai-nos nas nossas ofensas, assim como nós perdoamos a quem nos tem ofendido, e não nos deixeis cair em tentação, mas livrai-nos do mal. Amém. Nossa Senhora de Fátima, rogai por nós. Amém.
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3: 5:02, bom dia você do outro lado do rádio. É até às 8, hein?

abraço forte, além de Melny e Ricardo de Camaragibe, Ana Vicente em São Lourenço, Áurea e Abelardo em Jardim Atlântico, Ana em Tangará, tá? Mônica e Queco em Fragoso, também um abração aí pra Rose nos Boutrins, pra mamãe Fátima, abraço pra Marcão, Sargento Hermínio, Erivaldo, Valdetário em Maranguape, a mamãe Maria José, abraço pra Antônio do Sopão na Boa Vista, também Jorge França, Otomar.

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Cão. Olha aí, tá indo pra aldeia, Garanhuns, naquele bate-volta. Sargento Ricardo e Minho tá com medo de ir na chuva pra não gripar, viu? Só tomar um comprimidozinho, né, meu amigo? Ou então ir chupando laranja.

0: Tô aqui, ó. Tava procurando as minhas orelhas, quer dizer, procurando ajeitar minhas orelhas mecânicas, o fone de ouvido. Bora agora, horoscopa, começando sempre com você. Você que é de Áries. Olha, pode surgir uma vontade maior de agradar, mas não deixe que isso domine você. Você tem que fazer o que é para ser feito, não para agradar quem quer que seja, né? Números de sorte: 21, 15 e 90. A cor é verde. Touro. Interações com amigos ou grupos tendem a ser agradáveis. Com equipe também, né? Números de sorte: 85, 40 e 56. A cor é vermelho. Olha lá, Gêmeos, o clima favorece diálogos importantes ligados à vida profissional. Números de sorte: 72, 91 e 49. A cor é laranja. Câncer. Olha lá, Câncer. O dia favorece estudos e reflexões sobre projetos futuros. Números de sorte: 11, 58 e 62. A cor é azul. Leão, questões emocionais mais profundas devem emergir, devem surgir. Números de sorte, olha lá, 15, 04, 98. A cor é branco. Virgem, o dia favorece diálogos esclarecedores nas relações. Números de sorte, olha só, 61, 40 e 37. A cor é amarelo. Libra, a rotina pode fluir melhor se houver organização. Números de sorte, olha só, 17, 09 e 83. A cor é rosa. Escorpião, a criatividade e a sensibilidade estão em alta. Números de sorte, olha lá, 44, 30 e 22. A cor é marrom. Sagitário, questões familiares ou emocionais podem ganhar destaque. Números de sorte: 30, 22 e 64. A cor é lilás. Capricórnio, o dia favorece conversas produtivas. Números de sorte: 95, 77 e 61. A cor é cinza. Aquário, questões ligadas a valores pessoais e segurança emocional podem lhe chamar atenção hoje. Números de sorte, olha lá. 95, 52 e 18. A cor é roxo. Peixes, o dia traz certa expansão emocional e clareza mental. Números de sorte: 16, 26 e 70. A cor é bege. Amanhã tem mais, hein?
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0: Essa música é legal, ó.

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1: 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E aí, bora pro cinema? Pega o saquinho de pipoca e vamos lá. Pro escurinho, hein?

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0: 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Bom dia. Tamo juntos, hein? Abração.
1: 3414765.
0: Pra você aí, ó. Macaxeira, o padeiro, né? Tudo de bom lá do Totó. Um abraço forte também para Maria José de Passira, a Taciana Conceição de Rio Doce, segunda etapa, Zélia de Água Fria, Deusina no Alto dos Carneiros, Terezinha de Jesus no Cabanga, Fafá na Boa Viagem, Vera de Cavaleiro, João Fernandes de Glória do Goitá, Rosilda de Bairro Novo Olinda, Flaviane lá de Caixa d'Água, Edilene de Apipucos. 3, 4, 1, 3, 7, 1, 17.
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Mamãe, olha, hoje uma das coisas mais preciosas que as pessoas têm na vida é o celular. Não é verdade? O celular, nossa. Imagina se você tá na rua digitando, então com o celular no bolso, na bolsa, e alguém vai e pega teu celular e sai correndo, o susto que você leva, né? Teu coração dispara, você não sabe o que vai fazer, parece que roubaram sua alma, não é verdade? Você fica sem chão quando alguém rouba seu celular, enfim. É assim que sua mãe se sente mil vezes mais do que isso. Quando acontece qualquer coisa com você, quando você cai, quando você se machuca, seja de que forma for, ou quando você é afetado por alguma outra coisa, né? Você de repente tá com um problema e sua mãe, ela fica perturbada, entendeu? Fica mesmo. Então, só para você ter uma ideia, imagine aí o valor que é um celular para você. Agora, imagine isso multiplicado por 1 milhão de vezes. É isso que você representa para sua mãe. Então, procure preocupá-la menos. E não grite com ela, não, hein? Se for falar alto com ela, tem que ser.

0: que agora é hora de você se informar, né? E as pessoas que estão buscando notícias estão aí na espera, hein? Pois é, Aguinaldo Manzi Rosadélia, Flaviane de Caixa d'Água, Rosilda de Bairro Novo Olinda, também Dona Marinha, como sempre, né? Rivaldo, olha só, Marli Ribeiro, tem muita gente aí, viu? Tem seu Aloísio, Dona Virgínia, enfim, né? Martinelli. E aí, Estela? Bom dia, querida. É chuva, né?
1: Bom dia, excelente terça-feira com muita chuva, viu? Vem desde a madrugada.
0: Eu gosto, né? Se não fosse...
1: não precisa sair de casa, né? Não, de carro se não fosse e passar por aquela
0: os
1: área.
0: Os acontecimentos ali,
1: exatamente,
0: aí, né? Tristes.
1: É triste, sim. É triste, sim. E a gente tem aí uma legião de informação.
0: Falta de...
1: Poder público, atuação,
0: poder público,
1: né? Não tem... Quando é pra fazer a limpeza dos rios, canais, recolher lixo regularmente.
0: Muito triste.
1: Não faz.
0: Né?
1: Então, em cima da hora, assim, não dá tempo e você vai sofrendo
0: e
1: as consequências.
0: E sempre é a chuva que não esperava que fosse tanta, né?
1: É.
0: Sempre
1: essa é
0: assim.
1: Essa é a desculpa, viu? E Olinda, Olinda, Olinda, linda, Olinda. Nossa. Vamos falar de chuva, então, tá? A PAC ontem emitiu um alerta de chuva de moderada a forte para a região metropolitana e zona da Mata Norte e Sul, além do Agreste, tá bom? Chuva de moderada forte, provocada aí por um fenômeno chamado distúrbio ondulatório de leste, que provoca aí uma alteração, né, pelo Oceano Atlântico, com ventos em outra direção, que acabam aí provocando essa chuva para a gente aqui na região costeira. Tem essa chuva mais forte que caiu durante toda a madrugada, ainda chove aqui na região da Boa Vista, chove forte agora. Tem informação do Climatempo dizendo que temperatura agora na Boa Vista é em 25 graus, com sensação térmica de 25, temperatura caiu um pouquinho. A máxima prevista para hoje pode chegar aos 29, mínima em 23 graus, é previsão para hoje à noite. Qualidade do ar considerada boa, está em 16 pontos, ventos agora soprando com uma leve brisa em direção ao noroeste e a umidade relativa do ar bem alta, 96%. Tem, por conta da chuva, a gente tem alguns transtornos na cidade. Tá saindo de casa só se você tem mesmo, de fato, um compromisso inadiável, né? No caso, você vai trabalhar, precisa aí se esforçar para chegar. Mas se é uma consulta médica, se é algo que você pode adiar, tenta fazer isso, porque tem muito transtorno. Saindo do bairro de Ouro Preto hoje, né? Como você também, você percebeu água ali no bairro de Ouro Preto pela PE15, tem uns trechos mais baixos que já estão intransitáveis nesse momento. Um pouquinho mais à frente, seguindo pela PE15 em direção à Paulista, você encontra também pontos de alagamento rotineiramente no mesmo ponto ali na cidade de Tabajara. Isso nos dois sentidos, né? Isso prejudica a circulação, inclusive dos ônibus, né? Então fica difícil para quem está vindo de lá, em direção ao Recife, passar por aquele ponto. Saindo dali, a gente também tem ponto de alagamento pela Avenida Perimetral, aquele trecho mais baixo em Aguazinha. Somente ônibus passando por enquanto, porque havia um buraco gigantesco ali que acabou comprometendo a circulação dos ônibus também. No último domingo, dia das mães, os ônibus tiveram que fazer um outro percurso para poder acessar de novo a Avenida Cidade do Monteiro. Hoje está passando ônibus, mas ainda com muita dificuldade. E veículo pequeno já não passa. Tem água na Avenida Presidente Kennedy, né? Isso é só um exemplo na periferia de Olinda. Avenida Presidente Kennedy, saindo dali, a gente tem pela Agamenon Magalhães algumas poças de água, mas nada que comprometa a circulação de veículos. Aqui também nessa região central, pouca água na pista, mas cuidado redobrado do condutor, porque precisa evitar ali velocidade para evitar uma aquaplanagem e provocar acidentes, né? Como de fato. Agora, pontos, como a gente sabe que alaga e muito. Rua do Acre, lá no bairro de Afogados, situação bem complicada. A gente saindo dali. Também tem pela Avenida Recife, que também rotineiramente fica aquela, né, confusão para passar. E, inclusive, moradores usam carroças, né, para atravessar pessoas e motocicletas. E os animais precisam passar ali na marra, porque os donos fazem isso para que eles ganhem algum dinheiro nesse momento aí difícil. E também pontos de alagamento pela Avenida Mascarenhas de Moraes. Então, só sair de casa se tiver mesmo um compromisso inadiável. põe o guarda-chuva na bolsa. Esse alerta da APAC, ele segue até o finalzinho da tarde, por volta das 5 horas da tarde, podendo ser renovado ou não, tá bom? É com você e a gente volta daqui a pouco falando mais de chuva.
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canal deve comer muita pimenta, né? Pra turma chamar ele de Léo Foguete. Sai com aquela cauda pegando fogo.

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0: cena dela.
1: Eu compadre, o único jeito é você não indo pra rua. 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
2: 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Lá vem ela, hein? Manu.

0: mulher tinha ciúme dela mesma. Existe isso? Achei que ele tinha outra e a outra era ela. Ela tinha ciúme dela mesma.
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0: Isso não existe, velho. Isso não existe, hein? Olha, um abraço pra Josélia Pereira do Vasco da Gama, Tânia da Enlurbe, para o esposo inspetor Sérgio Moranguinho, hein? A Vanessa Nunes de Pitibu na Paraíba, abraço para Maria da Conceição em Moreno, Josélia Celestino de Jardim, São Paulo, Gilvânia Oliveira de Ipotinga, também Simone Ribeiro de Brasília Teimosa. Olha, seguinte, hein? Vamos lá no Instagram, né? Parabenizar o Marcelo Pitanga aí por botar a Recife FM mais uma vez aí em primeiro lugar. Olha, a Rádio Recife, ela passou o ano inteirinho em primeiro lugar. Foi só dar uma caidinha e já aparece, sabe, os gênios, né? Oh, rapaz, olha, não sei o que, não sei o que, não sei o que, bebê, babá. Agora, quando passou um ano em primeiro lugar, aí esses gênios aí não apareceram para dizer, ah, o Marcelo Pitanga, ele realmente sabe fazer e acontecer. Um ano, viu? E agora a Recife FM retorna aí ao primeiro lugar no Ibope, porque o Marcelo Pitanga foi lá, leu os números, entendeu? Os percentuais e tudo mais, e é aqui, é ali e tal, ajeitou tudinho e estamos aí de volta no primeiro lugar, graças a você que sabe escolher o que é bom, em grande estilo. E graças aí, né, a direção que o Marcelo Pitanga colocou a Recife FM no rumo certo, atendendo o seu gosto, a sua vontade, né? E é isso. É só atender você da maneira certa e a coisa acontece. Olha só, bora pro podcast. Bora. Circo do Tirolipa pegou fogo, né? Você soube disso, né? Lá no Rio Grande do Norte. O cara tá, sabe, mais de 100 famílias trabalhando, não é? Mais de 100 pessoas, né? Mais de 100 famílias depende aí do Circo do Tirolipa. Vamos dar essa força aí, né? Ao Tirolipa também, hein? Olha, Mariana Ximenes, a atriz, é flagrada fugindo, aliás, fingindo ligação em aeroporto e o vídeo viralizou. É que a turma vai fogo mesmo, vai longe, hein? Deu um zoom, entendeu? Na imagem e viu que o celular dela não tinha ligação coisa nenhuma, entendeu? Não tinha nada sinalizando uma ligação. Olha, disseram assim, reparem que dá pra ver o celular dela e não tem ligação nenhuma acontecendo. Risos, né? Não julgo, nem sou famoso e uso dessa técnica, entendeu? E sei que ela não tava em ligação nenhuma. Ela tava querendo fugir do assédio, talvez, das pessoas. Disse aí um internauta, né? Olha só. Olha, o filho de Chico Pinheiro, você sabe, né? O Chico Pinheiro apresentou o Bom Dia Brasil durante muitos anos e tantos outros telejornais, até na Band também, ele foi um grande âncora lá. O filho dele tá do lado dele dando a força, né? Bora lá, papai, vai dar tudo certo. Ele foi diagnosticado com câncer no intestino, o Chico Pinheiro, e tá nessa batalha aí com o filho do lado, entendeu? Então é isso. Olha, boa sorte aí para o Chico Pinheiro, vai dar tudo certo, é o nosso desejo. Diogo Nogueira, né, é internado com laringite bacteriana grave e cancela shows. A equipe do cantor informou que ele está impossibilitado de usar a voz para apresentações. Eita! Podcast, hein? Os

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demais, hein? Olha, escuta o que tua mãe diz. Se ela não acha legal aquela amiguinha, aquele amiguinho, vai por ela. A experiência dela faz ela enxergar o que você não vê. E se sua mãe diz, olha, esse cara não é bacana pra você, minha filha, se afaste dele. Pau que nasce torto, morre torto. Então, se afaste, viu? Porque sua mãe tá vendo coisa que ninguém vê. Não ao feminicídio. Vida longa a você, mulher. Até amanhã, se Deus quiser. É ele? Natanzinho!

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1: Agradeço, minha irmãzinha, mandou um cartão muito legal. O semáforo de Jesus. O sim de Deus abençoa. O esperar de arroba padre Marcelo Rossi. Dá uma olhadinha, tô no Instagram aqui. Você olha, pois também em todas as redes. X menos o TikTok, ainda que preciso trabalhar. Bom, o sim de Deus abençoa. O esperar de Deus prepara. O não de Deus protege. E preste atenção nessa letra, porque principalmente o refrão. Eu quero vocês com o povo cantando. Preste atenção nessa letra. Jesus.
2: Exatamente por isso que eu preciso que tu não me soltes. Nunca me solte.
1: Jesus, não me solte. Jamais. Romanos capítulo 7.

0: te fez sabedoria 1 e 2. Mário Duarte com a 1, Pandinha com a 2. Fala conosco, Senhor. Nessa semana, onde estamos orando pela tristeza. Ei, você que bate uma tristeza e por mais que você lute, pá, tá difícil. Lembrando o telefone, operadora prefixo 11 98 68 0447. Padre, eu ando muito triste. Ei, é para você essa semana. Estamos orando e com certeza Deus vai operando. Estamos orando, olha, até rimou, e Deus operando. Porque no momento de, bendito momento de fé, Pandinho e Mário,
1: que nos mantém em pé.
0: E vai nos manter. Não foi nada combinado, ainda mais hoje, né? Então, ontem teve um programa, depois eu vou falar, você já sabe qual é a surpresa, né? Mas daqui, muita gente ainda não sabe o que eu vou fazer dia 20 de maio, a partir dia 20 de maio. Mas, Senhor, fala conosco. Vou inverter hoje. Começar pelo Pilo das Dois, inteligência emocional, Pandinha.
2: Livro aberto, padre.
0: Pílula, página.
2: Pílula 11. No momento, estou infeliz em várias áreas da minha vida. Me sinto desamparado, desamparada. Me sinto necessitado, necessitada. Me sinto injustiçado, injustiçada. Leia Salmo 71, 12 e 14. Porque ele livrará o infeliz que o invoca e o miserável que não tem amparo. Ele se apiedará do pobre e do indigente e salvará a vida dos necessitados. Ele o livrará da injustiça e da opressão. E preciosa será a sua vida ante seus olhos. Sua vida é preciosa para Deus. Você precisa se achegar a Ele. Somente Ele é fonte de felicidade e satisfação plena. E na intimidade com Ele, a sua vida tomará o verdadeiro sentido. Não desista. Deus é contigo.
0: Emocionou, né, Padinha? Porque é incrível, né? Eu tô falando um assunto, falei do sim de Deus, o esperar de Deus. E nós, gente, nós só acabamos de rezar. Cheguei aqui na capela super tarde. Tá, eu geralmente, é o horário que eu geralmente chego, faltam uns 10 minutos e oramos, não combinamos nada e falamos só dessa nova música que quinta-feira vamos estar cantando e Deus vem falando, mas não acabou não, acabou não, isso eu creio. Mário, fecha, se você já abriu, fecha de novo.
1: Tá fechado, padre, tá fechado. Tá,
0: pode abrir. O lindo é que vocês são testemunhas, né? Os dois aí estão. Um do outro. Eu tô longe, não tô. Quem vê é Deus.
1: Não,
0: quem
1: Pandinha tá vendo aqui, ó, tá fechadinho.
0: Pode abrir.
2: Tá fechado, fechado.
1: Vamos lá.
0: Pode abrir.
1: Vou abrir. Página, pílula 45. Estou passando por necessidades, inclusive financeiras. Que promessa Deus tem para mim nas escrituras? Se você ler Filipenses capítulo 4, versículo 19, encontrará: em recompensa, o meu Deus há de prover magnificamente a todas as vossas necessidades, segundo a sua glória em Jesus Cristo. Isto é ter fé, crer que nada ficará sem o Senhor suprir as nossas necessidades. Se Ele prometeu, Ele cumpre.
0: Até financeiro. Ei, você tá em situação complicada? Deus provê, Deus proverá.
1: Sua misericórdia não faltará.
0: Não me solta nunca. Pelo menos o refrão nós vamos cantar.

0: sugestão, ligue para alguém, WhatsApp para alguém. Já voltamos.
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0: Mas meu novo recheado.
1: Ora por ela, né, Mário?
2: Exatamente, exatamente. A melhor coisa que você pode fazer é colocar a pessoa em oração.
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5: Você sabe o que é um paramédico? Paramédico é um profissional de saúde especializado em atendimento pré-hospitalar que avalia, estabiliza, transporta pacientes em situações de emergência, como acidentes, traumas ou paradas cardíacas. Eles atuam em SAMU, ambulâncias, tomam decisões rápidas para salvar vidas antes de chegar ao hospital. Se eu sou médico de almas, Pandinho e Mário são os paramédicos. Você não sabe,
2: graças a Deus, padre.
5: Então, paramédicos de Jesus, só lembrando que eu te prometi, a partir do dia 20, não vai ser fácil que eu já faço isso. Só que o horário para mim já não vai ser fácil, que eu rezo mais tarde, depois, mas alguns dias, né? Porque tem alguns dias que são mais complicados, mas não importa. É rumo aos 60 anos. Então, eu estarei completando 59. Mas eu vou dar a vocês. Eu vou compartilhar um dos tesouros da minha intimidade com o Senhor, que é com São Miguel Arcanjo, que chama-se Coroa de São Miguel Arcanjo. Quando eu escuto falar, vamos rezar o Rosário de São Miguel Arcanjo, eu vou achando que é Rosário. Não é. Tá? Ninguém. Eu repito, eu nunca vi ninguém, pelo menos publicamente, rezar essa coroa. É demais, então a partir de agora nós vamos rezar, eu vou compartilhar com vocês. É quase que na Rede Vida ia acontecer, que eu tinha dado para o meu afilhado Padre Anderson Guerra, mas acabou não acontecendo. Falei, então é para que seja comigo. Então eu vou compartilhar com vocês pelo YouTube, tá? Então às 7 horas da manhã, né? O YouTube ele anuncia, né? Ele também avisa, ó, 7
2: anuncia,
5: horas.
2: Anuncia, tá? Padre, anuncia.
5: E aí eu não posso. A gente vai passar. Eu vou interagir com vocês, vai ser uns 20 minutos, porque aí depois já. O bom, Mário, agora não vai ter. Quer dizer, vai ter. Dá uma paradinha que eu vou ter que ir no banheiro antes da começo do nosso programa, né? Mas vai ser antes do programa, tá? Então, 7 horas da manhã. Lembra na época quando eu fazia o coração aberto?
2: Lembro sim.
5: Então é mais ou menos assim. Só que não com a

0: testemunha se arrasta. E o paramédico Mário Duarte, aliás, ele é o Júnior, né? O paramédico Júnior preparou tudo aqui e tem uns atendimentos que Deus está fazendo. Vamos lá.
1: Vamos lá.
2: Oi, padre, de sua bênção, que é uma amada de Deus. Eu gostaria de dar um testemunho. Eu estava bem abalada, afastada, não estava mais nem escutando seus programas quando vinha trabalhar. Porém, eu perdi algumas consultorias que eu prestava, que me dava um bom auxílio financeiro na minha vida para ajudar aqui na minha casa, nos estudos da minha filha. Então, eu perdi tudo por inveja de algumas pessoas aqui do meu próprio trabalho. Com isso, padre, fiquei muito abalada e, como sempre, né, às vezes nós precisamos passar por algumas situações para lembrarmos de quem sempre nos ampara quando nós cairmos, que é Deus. Então, voltei a escutar seus programas, voltei a ir para a igreja. E assim também, aproveitei que tenho mais tempo agora e coloquei minha filha no catecismo. Eu estava lá sentada aguardando a aula dela começar, né, do catecismo, e de repente veio algo no meu coração. Nossa, eu fiz o catecismo, o batismo, porém nunca fiz a crisma. E sentada lá, Deus tocou no meu coração com esse desejo de fazer a minha crisma. Então, fui na secretaria da capela e o rapaz disse: olha, a última inscrição é hoje. E na mesma hora me inscrevi, estou fazendo a crisma enquanto minha filha faz o catecismo. Vamos juntas, estamos mais próximas de Deus. E com isso, padre, é impressionante. Só é nós voltarmos para ele que as coisas se resolvem. Deus abre os caminhos e eu já consegui um dinheiro com a graça de Deus, que fazia um bom tempo que estava parado, para comprovar que sempre quando nós voltamos para a casa de Deus, ele abre os caminhos, ilumina e nós conseguimos vencer todas as batalhas do dia a dia, seja ela financeira, familiar. E eu gostaria de pedir oração para o meu marido, porque ele não tem uma religião, não segue, e eu sinto falta disso, sabe, padre? Sinto falta que ele acompanhe eu e a nossa filha na casa de Deus. Eu tenho fé que eu ainda vou dar esse testemunho, que será toda a minha família na casa de Deus. Obrigada, um abraço.
0: Isso vai acontecer com a sua transformação, que já Deus já está fazendo, tá? Porque quanto mais você fala, a pessoa, ainda mais nós homens, a gente se retrai. Quando a gente começa a ver o testemunho da transformação de você, mulher, mulher, você não tem noção da força que vocês têm, tá? É impressionante. Então isso mexe. Então continue, você está no caminho, tá? Mas interessante, né, paramédicos? Então vou usar essa comparação. Somos formiguinhas, sempre formiguinhas, tá? Mas nessa analogia, eu sou médico de almas. Conversando ontem mesmo, foi uma psicóloga, fez questão, você viu, né, Mário? Psicologia, né? Enquanto psicólogos, com saúde mental, precisamos todos, inteligência emocional mais do que nunca. Mas, Mário, você imagina o que tem vindo aí. Então, nós estamos olhando por tristeza, e quantas pessoas estão com problema financeiro, tá? Então, com certeza Deus vai tocar, Deus vai prover, como foi, ele prometeu. Mas, interessante como a gente é cabeça dura, né? A gente tem que, muitas vezes, como a gente escutou a música, né? Não me soltes, porque se me soltar, eu vou me perder.
1: Sim.
0: Então não me solta, Senhor, porque se eu for querer ir pro meu caminho, com todo respeito ao Chicão, tá? Ontem, tem um aplicativo, eu sei que o aplicativo muitas vezes pode colocar uma situação, mas se ele tá bem atualizado, ele te salva de lugares, de coisas complicadas, de acidente, te encurta o caminho, tá? Mas se você não quer escutar, é complicado. Ontem aconteceu um milagre. Ele escutou, tá? Ele escutou. Mas ele ficou com medo. O aplicativo disse insegurança. Chicão gelou. Aí falou: ah, escutou, né? Então, no medo, ele escutou. Ele escutou. Glória a Deus. Eu sou vitorioso pelo sangue de Jesus.
3: Eu sou vitorioso pelo sangue de Jesus.
1: Padre, antes do próximo testemunho, ontem, quando mostrou a matéria no programa do senhor lá em Campinas, o Dunga chegou a falar que tinha muita gente da região, não só de Campinas, mas de Piracicaba, de Nova Odessa, de Americana. E eu quero incluir também o pessoal de Indaiatuba. Inclusive, a Eva Dark, nossa ouvinte querida de Indaiatuba, teve com o senhor na

0: na dedicatória, eu prometi a ela que ia mandar um beijo dela pro senhor, então tá aqui Eva Dark, um beijo pro padre, porque ela também saiu de Indaiatuba com um monte de pessoas e foi lá na dedicatória ver o senhor em Campinas, viu, padre?
1: O Mauro e a Penha também são de Indaiatuba, também escutam um programa e foram lá
0: e também. Foram lá também, boa, boa.
2: E aí só lembrar também que o nosso Mário Couve foi fiel, né? Tudo foi enviado pra você, não foi?
0: Foi, padre.
2: Teve uns presentinhos que mandaram pra você, foi direitinho, não foi?
0: Foi, o Antônio já avisou, já tá tudo separadinho, eu vou pegar amanhã.
2: Tá, por favor, só que a gente, eu falo pra vocês, é tudo na mão dele e tudo em oração e vamos lá.
3: Bom dia, boa tarde, boa noite, Padre Marcelo, Mário Duarte, Pandinha. Eu quero primeiro agradecer por tudo que Jesus está fazendo na minha vida. Só de fazer com que meu marido comece a se aproximar mais do Senhor, para mim já é assim uma graça enorme na minha vida, porque ele era uma pessoa que não acreditava em nada. Quando a gente falava, ele debochava. E com o passar dos dias, todos os dias eu ia escutando o Padre Marcelo, vocês, nossa, eu tô sentindo que o coração dele tá cada dia mais bondoso, mais generoso e se aproximando mais de Jesus a cada dia. E isso pra mim é assim, uma graça enorme que eu conquistei na minha vida e eu quero muito, muito, muito agradecer. E quero agradecer também por tudo que Jesus faz na minha vida, na vida da minha família, na vida dos meus filhos, dos meus pais, só por ter todas as pessoas abençoadas ao meu lado, pra mim já é uma graça enorme. Então eu quero agradecer muito, muito, muito pelos meus filhos serem uma bênção de Deus e quero agradecer o programa de vocês, que é uma coisa assim maravilhosa, que nos faz todos os dias acordar com mais vontade de viver, com esperança, com renovação, que vocês são muito, muito importante. Vocês nem imaginam o quanto importante vocês são para muitas pessoas, inclusive para mim. Um dia abençoado para vocês. Muito obrigada e fiquem com Deus. Eu sou uma amada de Deus da cidade de São Paulo. Obrigada, viu?
2: E eu abri aqui, agora tô com o teu nome completo.
0: Olha, padre, que legal, né? Também. Porque esse testemunho é uma resposta, um incentivo pro testemunho anterior, né? Muito legal.
2: Você vê que Deus, um vai operando com o outro, o senhor vai agindo. E atenção, vamos seguir aqui na ordem que o Mário colocou?
0: Vamos lá.
2: O 3 e o 4, por quê? Atenção, Juiz de Fora, vai ser o último lugar que eu vou. Aí, padre, mas por que você vai parar? É porque vem eleições. E vocês me sabem, eu tenho consciência política, lógico que eu tenho. Tenho valores, tudo, mas nem minha mãe sabe para quem eu vou votar. Está me acompanhando agora, ela pergunta, quem você vai? Não falo, porque eu não posso influenciar. Eu não tenho, eu sou padre. Minha missão, eu sou médico de almas, tá? Então é salvar almas. Eu não me meto. Ficou claro isso, né, Mário Pandinha?
0: Ficou, padre, claro, muito claro. Claro. Muito então, claro.
2: E você sabe que nessa hora você tem pré-candidato A, B, C com fotografia minha. Gente, eu não me meto em política. Eu sou de Cristo. Tá? Todo ser humano é político, padre. Lógico que eu voto, faço questão, vou até postar que eu estou votando, mas ninguém sabe. Tá? Ninguém sabe. Alguma vez eu comentei com vocês?
0: Nunca. Eu ia falar isso agora, que nós estamos juntos aqui há mais de 2 décadas e o senhor nunca comentou em quem o senhor votou.
2: É um princípio meu, porque eu sirvo a Jesus. Isso. Ah, padre, mas lógico que eu vou votar, quero o melhor para o meu país. E Deus sabe, mas eu não vou. Ah, para quem? E outra coisa, pelo menos é isso que eu creio, tá? A Igreja Católica é apartidária. Porque se você assumir um partido, você não é católico. Porque católico divide. Tá? Católico não é católico, porque você assumiu um partido. Então, eu sou de Cristo, tá? Não sou nem né? Eu sou de Cristo. Feliz aquele que entende isso. Até rimou, tá? Vamos lá.
4: Padre Marcelo Rossi, venho aqui dar meu testemunho muito, muito emocionada, pois hoje fui fazer um ultrassom porque eu estava com mioma e esse mioma já estava grande e pelo tamanho eu ia ter que fazer uma cirurgia. Com a correria do dia, como o meu ultrassom estava marcado para 8 horas, não consegui acompanhar o programa, mas eu em pensamento dizia: já deu tudo certo, eu sou vitoriosa pelo sangue de Jesus. E fui fazer ultrassom. Chegando lá, padre, a médica fez ultrassom e me disse: aqui não tem nada. Quando ela me disse isso, eu senti na hora que a mão de Deus, o poder de Deus, caía sobre mim. Então eu disse para ela, glória a Deus, graças a Deus. Mas tinha um diagnóstico que eu estava com mioma grande. E ela então procurou, padre, não achou nada. E eu estou muito emocionada, porque de fato, hoje esse programa foi para mim, padre. Eu sou vitoriosa pelo sangue de Jesus. Eu saí de lá bem sem entender nada, mas eu sabia que o Senhor tinha agido sobre mim, porque pelo que eu tinha, não tinha como ter desaparecido assim, padre. Estou muito emocionada, muito feliz e recebi o testemunho. Eu tenho certeza que foi Deus que agiu sobre mim e esse programa foi feito para mim. Meu nome é Kátia, sou de Juiz de Fora, Minas Gerais. E a todos os ouvintes, creiam, Deus é poderoso e tem sua misericórdia. Muito obrigado. Bom dia, boa tarde, boa noite.
2: Irmã, que rezamos muito, estamos ainda rezando para vocês, né? Porque o que aconteceu aí com vocês era para ter ido de Juiz de Fora, agora cumprindo a última cidade que eu vou, depois paro, né? Por causa da promessa, tá? Estamos em oração e esse Deus é maravilhoso. Eu sou. O nome dela, Mário?
0: É Kátia Sirlene Alves Fernandes, de Juiz de Fora, padre.
2: Então, eu sou vitorioso pelo sangue de Jesus e coincidência, olha o outro, de onde vem?
0: Vamos lá.
5: Padre Marcelo Rossi, eu sempre acompanho você desde mais nova e graças a Deus, com o poder de Deus e os louvores e a minha mãe rezando por mim, eu agora consigo sair de casa. Meu irmão me pega aqui, eu vou na academia, mas eu ficava só de cama, só deitada. É uma depressão muito forte, há muitos anos já, 28 anos que eu tenho depressão. E mesmo assim, trabalhava, saía de casa. Hoje não trabalho mais, sou dona de casa. Não consigo trabalhar por causa da crise do pânico. Não consigo ficar no balcão mais. Eu era vendedora, atendente. Mas graças a Deus, pelo menos saí de casa, agora já consigo. Eu pedi muito a Deus, orei muito a Deus, para que eu possa voltar a ser aquela mulher animada de novo. E agora, graças a Deus, eu limpo minha casa, ajudo meu irmão na loja dele, vou lá um pouquinho, ajudo. Graças a Deus, estou conseguindo sair. Mas depois de muita oração que minha mãe orou por mim, e depois de meu irmão estar vindo aqui, me buscando, me levando, graças a Deus. Aí esse milagre de Deus que eu queria compartilhar com vocês, que nunca a gente deve se entregar a um sofá, a uma cama, e sim ter esperança de que você vai conseguir sair dessa. E eu consegui, graças a Deus. Um abraço, continue essa pessoa carinhosa que você é e evangelizadora, e que o senhor possa ter muita saúde. Um abraço a todos, um bom dia.
2: Não me solte, Senhor, não me solte. Essa música também serve você que está na depressão e não quer, confia que vai sair sozinho. Lógico, com psicólogos me acompanhando com ajuda, mas entender que sem Deus não somos nada. Aliás, preparem-se, porque a experiência, estou profetizando, tá? Como médico de almas, vocês não têm ideia do que Deus vai fazer hoje.

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7: Não é, não é isso não. É porque você está vivendo aqui o que a terra te proporciona.
8: Isso.
7: E você... esquece a parte espiritual que é Jesus Cristo, né, Mário?
8: É isso aí, Pandinha. Você não soube esperar em Deus. Cada vez que você coloca uma coisa, um pedido nas mãos de Jesus e depois fica remoendo, fica preocupado, você está tirando das mãos do nosso Senhor. Então você coloque e confie e aprenda a esperar em Deus.
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9: Palavra de Deus, que confirmando justamente aquilo que todos os dias, desde o ano passado, acontece. E hoje com o despertador tocando e o Senhor falando: coragem, eu estou contigo, não tenhas medo, não te preocupes, nada irá te atingir, nada. Eu te protejo, te abençoo, te fortaleço, sempre, em tudo. Olha o que o Senhor me deu aqui. Josué, capítulo 1, livro de Josué, capítulo 1, versículos 5 e seguintes. Você nunca será derrotado. Eu estarei com você, como estive com Moisés. Nunca o abandonarei. Seja forte e corajoso, porque você vai comandar esse povo quando eles tomarem posse da terra que prometi aos antepassados deles. Versículo 7. Seja forte e muito corajoso. Tome cuidado e viva de acordo com toda a lei que meu servo Moisés lhe deu. Não se desvie dela em nada, e você terá sucesso em qualquer lugar para onde você for. Fale sempre do que está escrito no livro da lei. Estude esse livro dia e noite, e se esforce para viver de acordo com tudo que ele está escrito, aliás, com tudo que está escrito nele. Se fizer isso, tudo lhe correrá bem e você terá sucesso. Aí termina, versículo 9, vou parar por aqui. Lembre da minha ordem, seja forte e corajoso, não fique desanimado, nem tenha medo. Olha só, porque eu, o Senhor, seu Deus, estarei com você em qualquer lugar para onde você
10: for. Derrama, Senhor. Derrama, Senhor.
9: Derrama,
10: Senhor. Derrama, Senhor.
9: Essa missão nessa semana, quem é das antigas vai experimentar, e a partir de agora Deus vai querer muito atualizar. O que, padre? O colo dele. De Jesus, vocês não têm noção o que esse colo faz, o que esse colo cura. Minha missão como médico de almas, com meus amigos paramédicos, nós somos da ambulância que os leva até o Senhor. Comparação que hoje Deus está dando no coração, essa visualização, somos ambulância, os paramédicos, eu como médico em Cristo Jesus. Mas com o médico dos médicos, que é o nosso Deus. Quantas pessoas estão doentes, hein? Quantas? E aqui eu falo fisicamente, mas aqui eu falo emocionalmente, aqui eu falo psicologicamente, sim, e espiritualmente. Em nome do Pai, do Filho e do Espírito Santo. Amém. Não sei se você está me acompanhando ao vivo ou se você está depois no Spotify, não importa. Padre, não importa. Seja ao vivo, porque nesse momento eu poderia, como disse ontem, dar ordens e eles me obedeceriam. Mas eu não vou fazer isso. Eu vou carinhosamente pedir. Mas aí eu estou dando ordem, porque olha como eu estou pedindo. Estou pedindo em nome de Jesus. Aí acabei dando ordem. Que nossos queridos anjos da guarda, em nome do Senhor Jesus, pelo poder do Senhor Jesus, que vocês nos envolvam agora. Queridos, criancinhas, os anjos, esquece tudo aquelas historinhas que conto para vocês. Estou falando Bíblia, a palavra de Deus, que é real. Eles são enormes, enormes. E não tem duas asas, tem várias asas. E nos envolvem agora. Ou como você está? Onde você está agora? Estou de pé agora aqui na capela, no altar. Mas meu anjo da guarda é o dobro, pelo menos mais que o dobro da minha altura. E olha que eu tenho quase dois. Ele deve ter o quê? 4,5 metros, no mínimo. Gigante. gigante, gigante. E ele nos envolve e nos leva. Só que hoje, ontem, ele nos levou bebês. Lembra? Quem acompanhou, quem não acompanhou, depois vai no Spotify, acompanha o programa, a oração. Hoje ele nos quer como estamos agora. Gente, para entrar no colo de Jesus, tem que ter uma plaquinha lá, só entra, igual quando você entra num lugar. Aqui é proibido pisar na grama, só pode entrar até 5 anos. O Senhor, a partir de hoje, nós estamos agora, é uma ambulância. Os anjos estão nos ajudando da guarda. Nós estamos indo direto, nem pisando, porque não podemos pisar. Já somos levados, transportados direto com o nosso tamanho atual. Senhor, mas eu estou pesado, Senhor. Não importa, Deus, para Deus, não importa seu tamanho. Nós somos colocados no colo de Jesus. Só que no meu caso, no caso de vocês também, eles nos levaram ao nosso colo, mas nós estamos com a nossa idade atual. Nesse momento, eu sei que muitos não conseguem fazer isso. Eu não sei se você já se ajoelhou, se você se ajoelha, não sei como está seu joelho, sua condição física, as suas articulações. Mas o Senhor, a posição que Ele nos coloca agora é uma posição de total adoração. Os anjos da guarda nos colocaram. Você está prostrado, a palavra é essa. Não apenas ajoelhado, mas é prostrado. Em total submissão e adoração a Jesus. Eu e você somos colocados nessa posição. Muitos hoje fisicamente não poderiam fazer isso. Não é apenas se ajoelhar, é se prostrar. É ajoelhar deitado. Os muçulmanos, eles fazem muito isso. Ao adorar Deus, o Alá, eles fazem essa posição. Essa posição é nossa. Eu conto os cristãos que tem no ocidental, bem antes de que Maomé, eles se ajoelham e se adoram em adoração profunda, se colocando em profunda entrega a Deus. Então não é só se ajoelhar, é se prostrar. Assim os anjos fazem. E assim Deus nos coloca. Essa é a imagem que cresce agora. Repito, se não é pela fé, que muitos não poderiam nem se ajoelhar, não tem nem condições físicas, mas essa imagem, você e eu estamos prostrados diante do Rei dos Reis, do Senhor dos Senhores. E Jesus se abaixa. Olha que lindo. E Ele nos ergue. E na hora que Ele nos toca, aí é a transformação. Quando Ele nos toca, algo lindo acontece. Pelo poder do Espírito Santo, isso está acontecendo. Eu estou descrevendo para vocês. A imaginação de vocês está entendendo o que eu estou mostrando, e o Espírito Santo tornando realidade. Quando Ele nos toca, somos transformados como Deus nos quer e nos vê, crianças. Não importa a sua idade, como eu disse, daqui a pouco, semana que vem, 59. Isso mesmo. Daqui 8 dias, 59 anos de idade. Mas não é assim que Deus me vê. É criança. Pureza, humildade, amor genuíno a ti, Jesus. Pureza, humildade e o amor genuíno a ti. Senhor, eu te entrego para as pessoas, nossa, é tão forte. Por favor, coloque a mão na sua testa direita. Hoje é diferente, tá? A esquerda não é no coração. A esquerda eu quero atrás da cabeça. Se possível, as duas mãos. Direita na fronte, esquerda atrás. Só na cabeça hoje. Obrigado, Senhor, porque o Senhor toca profundamente a nossa mente. Repito, Deus tocando profundamente a nossa mente. Senhor, eu te entrego toda a tristeza. E obrigado, Senhor, porque quando o Senhor vai nos tocando, o Senhor vai nos curando. Senhor, eu te entrego várias pessoas que elas têm um vazio. A palavra que eu consigo descrever é um vazio. E o Senhor preenchendo. Preencha, Senhor. Preencha com o teu poder. Preencha com a tua graça. Senhor, eu te entrego outras que estão com muitas dores no corpo. E é aqui em São Paulo, não sei o lugar onde você está. Houve uma inversão de tempo, de ontem para hoje. Então está frio. É, eu já até enfrentei frios piores, mas a inversão do tempo que está. Que dá essa sensação até pior, sensação térmica até mais baixa. E aí as dores aumentam, quem já tem dor no corpo, e o Senhor tocando e aquecendo. Mas o Senhor tocando na alma. Uau, essa é a palavra. Aqui está, meus queridos psicólogos que estão me acompanhando. Deus mostra muito psicólogos a importância da fé. Só Deus pode tocar na alma, porque foi Ele que nos criou. Só Deus pode tocar a alma, e o Senhor toca na nossa alma. E mais uma vez essa frase, que é a frase da minha vida. Como é que é? Em 59 anos de idade, padre, qual é a passagem que você... Lógico, a Bíblia toda é maravilhosa, mas essa é a passagem. Romanos capítulo 8, versículo 28. Tudo concorre para o bem daqueles que amam a Deus. No português, no espanhol, já li em todas, no grego, a palavra tudo, ou todas as coisas, conforme a tradução, tudo, todas as coisas, é tudo. Então, sejam coisas boas, sejam coisas más, se você ama o Senhor, se você ama o Senhor. Aqui é uma condicional. Deus respeita. Ontem eu falava muito isso com Dunga. O evangelho de domingo: se me amais, o Pai e eu faremos morada em você. Gente, isso é o céu. O que é o céu? Numa explicação de... isso aqui é profunda, tá? É teológica. O céu já é estar com, aqui pelo batismo. Deus habita em nós, você e eu somos templos vivos, somos capelas vivas, somos santuários vivos de Deus. Por isso a importância de cuidar do meu corpo, por isso a importância de respeitar o meu corpo e do outro, porque cada pessoa que você destrói é um templo de Deus. Cada vez que você fala de alguém, você difama, você calunia, você está destruindo um templo, profanando um templo. Mas aqui não estou para julgar, aqui eu estou como médico de almas para salvar em Cristo Jesus. E padre, como fazer para sair do julgamento? Como fazer para ter essa intimidade? Jesus, eu te amo. Jesus, eu te amo. Jesus, eu te amo. E não me solte, Senhor, não me soltes. Não!

0: vocês terem uma ideia, eu vou terminar a oração aqui. Por quê? Eu não tiro você do colo e não saio também desse colo. Nessa terça-feira, dia 13 de maio, estamos no colo de Jesus. Prepare a água.
1: Sente.
0: É como você soltar uma criancinha, ela vai se perder. Não solta assim. Ou deixar o bebê sozinho.
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9: Ombro, então bota pra fora, coloca, vamos conversar, eu vou te ouvir, o que tá acontecendo com você. E é isso, gente, isso pode fazer com que alguém descarregue ali uma carga que tá fazendo mal a ela e essa pessoa pode ficar firme. E você que tá sendo ouvinte, ora a Deus antes e fala para que isso não, você não absorva. Você escute, possa dar um conselho, mas sem absorver, Pandinha.
10: Que continuemos no colo de Jesus, né,
9: Maria? Amém, Panducha, amém.
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9: 1.
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1: E abençoai, santificai, exorcizai essa água. Obrigado, Senhor Jesus, pelas bênçãos. Que programa, Senhor? Quanta bênção, quanta cura, quanta libertação. E o mais importante, quanto libertar de tristeza. Não sei se vocês se deram conta. Então, se não se deram, eu vou falar novamente. Eu não tirei você e nem saí do colo de Jesus. Então saiba que você, nós estamos no colo de Jesus. E nada melhor que colinho de Deus. Em nome do Pai, do Filho e do Espírito Santo. Mesmo quando eu solto. Desse colinho, não, não, não.

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1: A partir de agora,

0: centros de cooperadores formam inspetorias e estão presentes em 102 países. Os membros da associação somam mais de 27 mil membros. Os salesianos cooperadores, na celebração dos 150 anos de sua fundação, acabaram de realizar o seu 6º Congresso Mundial em Roma, com a presença de mais de 400 representantes de todo o mundo. O tema do congresso foi Ser Fermento para Produzir Frutos. Há 150 anos de sua fundação, os salesianos cooperadores renovam a sua vocação de serem como pais e mães de família, profissionais e cidadãos comprometidos, missionários salesianos a serviço da missão da igreja junto aos jovens e suas famílias. Parabéns à Associação dos Salesianos Cooperadores. Parabéns à família salesiana. Estamos começando o nosso tempo de paz. E para iniciar bem o nosso encontro de hoje, busquemos as luzes do alto, peçamos a bênção de Deus e lhe consagremos esta terça-feira. Reze comigo. Eu te adoro, meu Deus, e te amo de todo o coração. Agradeço-te por me teres criado, feito cristão e conservado até hoje. Ofereço-te as ações deste dia. Faz que sejam todas segundo a tua santa vontade, para a maior glória tua. Preserva-me do pecado e de todo o mal. Esteja tua graça sempre comigo e com todos os meus caros. Assim seja. Confia, confia sempre. Mensagem do venerável Dom Antônio Lustosa. Sabe a Virgem Maria que é vontade de Deus que por meio dela os homens se salvem. Não quer ele que se perca a obra de suas mãos. Cada homem foi criado para o céu e não para a eterna ruína. Por isso exclama Santo Afonso de Ligório: bendito e para sempre seja louvado o Senhor que vos fez, ó amabilíssima Maria, tão benigna. Infeliz de quem não vos ama e que, podendo recorrer a vós, não recorre e assim se perde. A justiça de Deus deliberou então suscitar esse prodígio de bondade que é a sua mesma mãe, a quem deseja sempre atender. Conrado da Saxônia compara os pecadores às espigas abandonadas no campo de trigo de Boz. Este senhor, dono de trigal, deixou a Ruth que fosse atrás dos segadores, recolhendo as espigas que eles deixavam abandonadas no campo. Dizia ele: confiai e não receais, que a Ruth Celeste vos recolherá carinhosamente. Passou a misericórdia e não quisestes ouvir os seus convites. Assim, cumpre sempre clamar, gritar com toda a voz de vossa esperança, pois essa é ainda a esperança que vos resta. Ela é a mãe da esperança. E esta é a palavra que está iluminando esta terça-feira. É bom para vocês que eu parta. Se eu não for, não virá o defensor até vocês. João 16, versículo 7.
1: Padre João Carlos, a sua bênção. Que bom voltarmos a estar juntos nesta caminhada da Segunda Bíblica. Olha, sou a Suzete Jerónimo, do Brejo de Azeitão, Portugal. É assim, Padre João Carlos, como não participar no estudo do livro do Apocalipse e aproveitar a oportunidade de manter acesa a chama da minha cristandade? É uma oportunidade única. Não posso nunca desperdiçar. É este estudo que o aprendizado deste estudo tem sido muito especial para mim. Ele fortifica a minha fé. Ele enriquece-me emocional espiritualmente e fundamentalmente elimina a minha caminhada na missão de servir. Foi o Padre João Carlos que me ensinou a dar estes primeiros passos e, obviamente, que não posso desperdiçar nem um minuto e, enquanto tiver oportunidade, eis-me aqui, sempre presente, como aquela ovelha fiel. Abraço fraterno a todos, irmãos da Segunda Bíblica.
0: E você falou em oportunidade única, Suzete. E eu tenho consciência de que esse serviço modesto de apresentar aos irmãos o livro da Palavra de Deus, com um estudo como esse da Segunda Bíblica, é para muitos irmãos uma grande oportunidade para a sua formação cristã. 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

0: João, que escreveu o livro do Apocalipse, escreveu para quem? As igrejas do Apocalipse. O Apocalipse foi escrito como uma mensagem, em primeiro lugar, para as comunidades cristãs que estavam na Ásia Menor. O Novo Testamento chama as comunidades cristãs de igrejas. A Ásia Menor era uma província romana, com centro na cidade de Éfeso, e elas estão representadas por 7 comunidades. Cada uma vai receber uma carta de João. São as 7 cartas do Apocalipse. 7 é um número de totalidade, abarca tudo. Então já temos uma indicação dos destinatários do livro do Apocalipse: as comunidades cristãs da Ásia Menor do final do primeiro século depois de Cristo. O período, a data, se deduz de alguns fatos a que o livro faz referência, nos dando a sensação de que ele foi escrito entre os anos 90 a 95. É o que a maioria dos estudiosos da Bíblia concluem. Como as comunidades estão na Ásia Menor, em torno da cidade de Éfeso, ficamos logo sabendo que são comunidades diferentes das comunidades que viviam na Palestina no tempo dos Evangelhos, que eram gente da Galiléia, da Judéia, de Jerusalém. Vamos dar uma repassada na história. Na Ásia Menor, as comunidades estão nos anos 90 a 95. Jesus morreu e ressuscitou pelo ano 33, o próximo. Pelo ano 70, dentro de uma guerra entre judeus e romanos, os exércitos romanos destruíram Jerusalém e o templo e dispersaram a população judaica. Então, nos anos 90, não havia mais a cidade de Jerusalém, nem mais o povo judeu organizado na Palestina. Anos depois da morte de Jesus, houve um grande desenvolvimento da igreja que se expandiu a partir de Jerusalém para Samaria, para Síria e para o mundo romano em geral. Paulo e outros missionários foram responsáveis pela missão que incluiu também os não-judeus nas comunidades cristãs nessas regiões, os chamados gregos ou pagãos. Então, essas comunidades, bem longe da Palestina, eram formadas por judeus convertidos, saídos das sinagogas, e não-judeus convertidos que viviam nessas regiões, chamados gregos ou pagãos. Essas comunidades tinham lá seus problemas: a dificuldade de convivência com as sinagogas, os judeus, o relacionamento com o mundo externo, que era pagão e idólatra, e a dificuldade de todos estarem sob o domínio do Império Romano, com suas leis, seus impostos e seus deuses. Sabendo a quem se dirigia o livro do Apocalipse, já temos uma primeira pista para o entendimento de sua mensagem. O primeiro encontro de estudo sobre o livro do Apocalipse, ontem à noite, foi muito especial. O cenário, a participação de tanta gente e as primeiras informações sobre o livro da Revelação. Olha a pergunta para a nossa conversa de hoje: como é que foi o seu primeiro dia de estudo do livro do Apocalipse?
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2: Sou do Rio Grande do Sul, me chamo Laurici Quevedo. Eu sou de Alvorada, Rio Grande do Sul, e eu conheci por meio de uma irmã da Igreja Santo Antônio, que é a minha paróquia, e eu conheci ela, que ela é psicóloga também, fiz terapia com ela, e eu passo para mim, para um grupo enorme que eu tenho de conhecidos, pois trabalhava como cabeleireira, então conheço muita gente. E sou muito, muito, muito, muito grata a toda a equipe da AMA, toda a equipe do padre, E é um prazer. Que Deus abençoe a todos, sempre, por esse lindo, lindo trabalho.
0: Olha, Laurici, nós aqui preparamos a meditação, gravamos e enviamos para vocês. E você aí, com o grande conhecimento que tem por causa da sua profissão, você distribui abundantemente para as pessoas. O trabalho de Deus é assim, é um grande mutirão. Cada um faz a sua parte e Deus vai nos conduzindo. Deus a abençoe. Nós temos muitas razões para render graças a Deus. É o que a gente canta em Cores da Vida.

0: Por tudo dai graças, nos ensinou o apóstolo Paulo. Por tudo dai graças ao Senhor. Nossos cumprimentos hoje aos aniversariantes: Dom José Luiz Gomes de Vasconcelos, bispo de Sobral, e Padre João de Deus, diretor da Rádio Educativa Cristo Rei FM da cidade de Oeiras. Parabéns, Dom José Luiz Gomes de Vasconcelos. Parabéns, Padre João de Deus. Renovamos nossas boas-vindas à Rádio Martins, 87,9 FM, da cidade de Pilar, em Alagoas, que desde ontem está na transmissão do nosso programa Tempo de Paz. 23 de maio é a data de nossa peregrinação ao Santuário Basílica de Nossa Senhora Auxiliadora, em Jaboatão, área metropolitana do Recife. Organize a sua caravana. Faça contato com a AMA pelo fone 3224-9284. Amanhã à tarde, eu presido a Santa Missa das 16 horas no Santuário de Nossa Senhora de Fátima, no Recife. Na quinta-feira, teremos encontro dos ouvintes na paróquia de Nossa Senhora da Boa Viagem, também na capital pernambucana. O encontro começa às 18 horas com o terço mariano rezado em rede de rádios. Sexta-feira tem Dia Missionário da AMA. Quem puder nos ajudar, entre em contato pelo fone 3224-9284.
1: Padre João Carlos, sou Ana Cristina Alves Silva de Lima. Gostaria de ganhar a Bíblia. Escuto o seu programa pela rádio Recife 97.5, Tempo de Paz.
2: Olá, Padre João Carlos, aqui é a Marinês, aqui do Vertente. Sou seu programa todos os dias pela Rádio Cultura, 102,1, de Quixadá, Ceará.
3: 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Escuto o programa através da Rádio Padre Cícero, de Juazeiro do Norte.
4: Eu sou Rosana, sobreira, moro no Juazeiro do Norte. Escuto seu programa Tempo de Paz todos os dias. É uma bênção, é uma alegria para as nossas casas. Eu não perco.
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7: Aqui é Celina Maria, falo de Salgueiro, Pernambuco, bairro do Planalto, e escuto da rádio Asa Branca Salgueiro.
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9: Bênção, Padre João Carlos, aqui é o Renato Moura, de São Miguel Paulista, São Paulo. Estou te ouvindo pela rádio 9 de julho.
10: Padre João Carlos, aqui é Zélia de Itacoaquecetuba. Eu gostaria de participar do sorteio de sexta-feira para me ganhar um livro. E eu escuto o Senhor pela rádio 9 de julho.
0: 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O primeiro encontro de estudo sobre o livro do Apocalipse, ontem à noite, foi muito especial. O cenário, a participação de tanta gente e as primeiras informações sobre o livro da Revelação. Olha a pergunta para a nossa conversa de hoje: como é que foi o seu primeiro dia de estudo do livro do Apocalipse? Enquanto você providencia sua participação, a gente vai para um breve intervalo, mas volta já.

0: emitiu um alerta amarelo de estado de observação com pancadas de chuva de intensidade moderada a pontualmente forte ao longo desta terça-feira nas regiões metropolitana do Recife, Mata Norte, Mata Sul e Agreste. Segundo a agência, as pancadas ocorrem pela atuação de um distúrbio ondulatório de leste no Atlântico em direção à costa leste nordestina, gerando chuvas intensas e volumosas com ventos fortes e raios. Nas últimas 12 horas, o município de Paulista foi o mais castigado, com um volume de 44,13 milímetros. Essa lista segue com Olinda, mais precisamente no bairro de Ouro Preto, onde a agência registrou 32,3 milímetros de chuva. Recife aparece em quarta colocação, com o maior acumulado no bairro do Pina, na Zona Sul, com 27,59 milímetros. Agora a chuva deu uma trégua, hein?
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6: O primeiro encontro de estudo sobre o livro do Apocalipse que tivemos ontem, eu considero que foi muito bom. Gostei do cenário, gostei da participação de tanta gente e pude dar as primeiras informações sobre o livro da Revelação. Mas agora eu quero saber de você, como é que foi o seu primeiro dia de estudo do livro do Apocalipse?
7: Você tem uma linha direta com a nossa produção. Salve aí o zap do nosso programa Tempo de Paz, 81 99 64 4899. É o número para a sua participação, 81 99 64 4899. 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
6: Paz. Como é que foi o seu primeiro dia de estudo do livro do Apocalipse? Um recadinho de Levi de Balneário Piçarras, em Santa Catarina. Me chamo Pedro Levi, sou um jovem cristão de 15 anos e achei muito interessante o estudo de ontem. Aprendi um pouquinho mais sobre o contexto histórico da época. Apesar de já ter lido o Apocalipse inteiro, quero mergulhar mais nesse livro para descobrir mais coisas que deixei passar batido. É, você, Pedro Levi, está dando exemplo para muita gente. O seu interesse pelo estudo da Palavra de Deus, apesar de você ter 15 anos, é um grande exemplo para nós todos.
8: Eu sou Anitta, de Fortaleza, sou sócia da AMA. Foi muito boa hoje a apresentação inicial do Apocalipse. O ano passado eu até tinha me inscrito para fazer, né, a segunda bíblica, mas terminou não dando certo. Mas esse ano eu vou fazer, se Deus quiser, e a expectativa é muito boa. Gostei bastante, não sabia que Apocalipse era a revelação. Fiquei sabendo hoje.
6: Ô, Anitta, muito obrigado por ter participado. E com certeza vai ter muita coisa interessante nesses 30 encontros. Um nós já realizamos bem.
9: Padre João Carlos, que prazer lhe falar. Estou fazendo o encontro pela primeira vez, embora eu acompanhe todos os dias a sua meditação. Eu me chamo Marlene, Moro em Itajaí, Santa Catarina. Sou catequista da Igreja Santo Inês, aqui de Balneário Camboriú. Há muitos anos que sou catequista. Eu aprendo muito com o Senhor. E fiz o primeiro encontro, gostei muito. Está sendo aumentando ainda mais meu conhecimento, a minha curiosidade. E no início eu coloquei ali como curiosidade, mas agora a partir do encontro de hoje eu já percebi que a profundidade do que tem atrás do Apocalipse, só nesse primeiro encontro. Estou muito motivada em continuar fazendo os outros encontros também. Eu lhe agradeço e desejo e peço a Deus que ilumine cada vez mais o Senhor para iluminar a gente também. Um forte abraço, tudo de bom. Fica com Deus.
6: Muito obrigado, Marlene. Nós fizemos no início, não foi, uma enquete para saber se as pessoas estavam querendo estudar o livro do Apocalipse por curiosidade, por medo do que vai acontecer e por amor à palavra de Deus. Quase todo mundo, graças a Deus, colocou por amor à palavra de Deus, para conhecer mais as coisas de Deus.
5: Sou Conceição de Gravatá. A primeira aula da Semana Bíblica sobre Apocalipse foi muito boa, muito nos trouxe muitas informações, coisas novas, e passou bem rápido. Quando estava ficando bom, acabou. A vontade de continuar aprendendo mais era tão grande, mas na medida que vierem as outras aulas, a gente vai conseguindo se adaptar, né? Mas assim, é muito bom, a vontade é de não parar.
6: É um bom sinal, Conceição, de que valeu a aula, né? Porque quando fica um negócio muito chato e demora muito, aí as pessoas já começam a desistir. Mas é bom que a gente deixe um gostinho de quero mais, inclusive porque pretendemos que vocês sejam estimulados a ler na própria Bíblia, a procurar respostas do próprio texto. Obrigado, Conceição.
10: Meu nome é Ariadne. Eu participei dessa primeira aula sobre o Apocalipse e muito boa. Gostei muito e pretendo continuar firme no aprendizado.
6: Que bom, Ariadne. Muito obrigado por ter participado. Eu aproveito para informar que ainda é possível se inscrever, claro. Os nossos encontros vão até o final do ano, são 30 encontros. Quando você for se inscrever, você vai receber o link dos encontros que você não participou ainda. Você pode se inscrever pelo simpla.com.br ou pode se inscrever pelo WhatsApp. Use o WhatsApp aqui do nosso programa, 81996448 99.
11: Eu me chamo Rosângela Viana, de Itaúna, Minas Gerais. E achei muito bom o encontro de hoje. Já aprendi muita coisa. Inclusive, que a gente não tem certeza de quem realmente escreveu o Apocalipse. Né? E essa palavra-chave aí de revelação, né? A Cristo. Então, assim, é muito forte, sabe? Eu estou muito confiante. Eu acredito que serão 30 encontros de muito estudo e de muito crescimento na fé. Muito obrigada, Padre João Carlos. Muito obrigada a toda a equipe da AMA que está investindo neste estudo. Muito obrigada.
6: E já que você mencionou a equipe da AMA, Rosângela, vamos agradecer. E vou também dizer a vocês que a equipe está à disposição. Tem um WhatsApp para atendimento. E esse é o WhatsApp da Segunda Bíblica. 81-8942-6406.
12: Eu sou Selvo Antônio dos Reis, sou do Espírito Santo, uma cidadezinha chamada Alto Rio Novo. Na minha comunidade, eu sou animador missionário e faço as mensagens num domingo na minha comunidade. Eu preciso dizer que foi uma expectativa além daquilo que eu esperava. o autor, né? No primeiro momento foi eu colocar a questão do autor do livro. Para mim, a gente fica perguntando às vezes, porque a gente sempre sabe quem escreveu esse, aquele demais livro. Essa foi uma questão. Uma outra questão também que deixou muito, muito, muito, muito entusiasmado é saber que nós vamos caminhar, né? Que no primeiro século ali, né, quando você coloca os acontecimentos, quando Jerusalém é derrotada, nos anos 70, aquela grande revolução, e também, né, a gente já sabe que em 33 a ressurreição de Jesus. Então, para a gente começa a entender melhor o livro a partir daí. Então, foi assim, muito bom. Superou a expectativa. Obrigado, padre João Carlos.
6: Olha, Selvo, quando a gente escuta um depoimento assim, a gente se entusiasma para fazer ainda melhor o que a gente está fazendo, para ver que realmente vale a pena. Há tantos irmãos em lugares distantes que precisam de um reforço na sua formação, pelo serviço que prestam nas comunidades. E estudos como esse, hoje possíveis por causa do YouTube e de outras ferramentas tecnológicas, são de fato importantes para essas pessoas.
13: Sou a Denise, moro no Rio de Janeiro, no bairro da Tijuca, e o primeiro encontro foi muito bom.
6: Muito obrigado, Denise.
14: Sou Dalva de Fátima, de Araxá, Minas Gerais. Gostei muito do primeiro dia e sei que vai ser muito importante para mim estudar esse livro do Apocalipse.
6: Se Deus quiser, Dalva, muito obrigado.
15: Eu sou Francisco Betinho Almeida da Costa, moro aqui em Fortaleza, Aerolândia. Gostei da primeira parte do Apocalipse.
6: Muito obrigado, Francisco.
16: Sou Edson Caetano Angolano, participei a partir de Luanda. O primeiro dia foi excelente, onde tivemos muito aprendizado. Também pude aprender que Apocalipse também significa revelação. Então, acredito que durante estas segundas-feiras vamos ter um grande aprendizado e em troca de conhecimentos.
6: Muito obrigado, Edson Caetano. E, gente, eu fico assim pensando, olha, o Edson lá em Angola, 4 horas de diferença, significa que ele estava acompanhando o nosso encontro à meia-noite. Isso é que é dar valor à própria formação. O Edson, para os próximos encontros não é necessário que você fique acordado esperando, porque você pode ver no outro dia, com o link você pode rever em qualquer momento, tá certo?
17: Eu acompanhei aqui o início do curso bíblico aqui, inclusive com a minha Bíblia em Braille. Agora eu estou passando aqui só para lhe fazer uma pergunta. O senhor vai disponibilizar essas lives também lá no Spotify? Era bom também que colocasse no Spotify. Aí o senhor me diga aí alguma coisa, viu? Eu saber para eu acompanhar nos próximos encontros.
6: Esse é o José Antônio, falando de Rio Real, na Bahia. Ele é deficiente visual e acompanhou a gente pela Bíblia dele em Braille. Ô José Antônio, sua sugestão é muito boa, a gente colocar o áudio, não é, no Spotify ou em outras plataformas. Vamos estudar essa possibilidade. Agradecendo a quem entrou em contato conosco agora, pedindo desculpa para quem a gente não pôde atender e dedicando a todos essa canção que fala da viagem missionária da palavra. O Padre Zezinho canta comigo, Viagem.

0: e a palavra vai e a palavra vem. Tomara que ela encontre abrigo aí no seu coração. 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É bom para vocês que eu parta. Se eu não for, não virá o defensor até vocês. João capítulo 16, versículo 7. Palavra que vamos meditar no próximo bloco. Por favor, prepare algo para a bênção. A gente volta já.
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3: DENIT fechou a pista principal da BR-101 no quilômetro 86 em Jaboatão dos Guararapes por 4 dias para fazer os reparos em uma cratera que se abriu na via, prejudicando a circulação de veículos na manhã de ontem. A Polícia Rodoviária Federal propõe então um desvio pela BR-101 antiga, acessando a rodovia que passa por Pontezinha e Ponte dos Carvalhos, hein? Fiquem atentos. E hoje cedo um caminhão tanque pegou fogo no quilômetro 83 da BR-408, lá em São Lourenço da Mata. Segundo a Polícia Rodoviária, o motorista não ficou ferido, felizmente. Ele seguia em direção a Itaquitinga, na Mata Norte, quando avistou fumaça saindo do veículo. Parou no acostamento rapidamente e desceu. O fogo só foi controlado com a chegada do Corpo de Bombeiros.

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4: É bom para vocês que eu parta. Se eu não for, não virá o defensor até vocês. Vamos abrir o livro da Palavra de Deus hoje em João capítulo 16. Naquele tempo, Jesus disse aos seus discípulos: agora parto para aquele que me enviou, e nenhum de vós me pergunta: para onde vais? Mas porque eu vos disse isto, a tristeza encheu os vossos corações. Quando vier o defensor, ele demonstrará ao mundo em que consistem o pecado, a justiça e o julgamento. Palavra da salvação. É bom para vocês que eu parta. Se eu não for, não virá o defensor até vocês. João 16, versículo 7. Jesus estava dizendo aos discípulos que era mais vantajoso para eles que ele partisse, que fosse para o Pai. Só ele indo viria o Espírito Santo. Por que será que Jesus disse isso? Porque ele precisava ir. Qual é a vantagem da vinda do Espírito? Bem, os discípulos tiveram a experiência maravilhosa de conviver com Jesus, de ouvi-lo, de ver suas atitudes e suas obras prodigiosas. Tudo bem, mas não chegavam a compreendê-lo profundamente. Não entendiam o significado de sua mensagem e o alcance de suas palavras. Eles também não conseguiam captar o sentido de sua morte e de sua ressurreição. A morte de Jesus como um malfeitor foi uma tremenda decepção para eles. Eles também não chegavam a perceber como a pregação e a prática de Jesus eram uma novidade que punha em crise a sua prática religiosa judaica e gerava uma nova expressão religiosa. Jesus ressuscitado voltou ao Pai e nos enviou o Espírito Santo. A presença do Santo Espírito fez a diferença na vida dos discípulos e do seu trabalho missionário. O Espírito Santo acompanhou a comunidade em um verdadeiro salto de qualidade. O seu ponto de partida e a sua referência foram a herança de Jesus, isto é, as suas palavras, seus ensinamentos, sua morte e ressurreição. O Espírito ajudou a comunidade a compreender mais profundamente quem era Jesus e o significado de suas palavras. Inspirou os discípulos a interpretarem o verdadeiro alcance redentor da morte de Jesus. E com eles construiu a nova comunidade do Novo Testamento. Claro que foi bom que Jesus voltasse ao Pai. Sem o Espírito Santo, Jesus seria apenas um personagem da história. talvez um modelo de vida, um santo homem, ou mesmo um Deus que esteve conosco e se foi. Pela atuação do Santo Espírito, Jesus continua presente no meio dos seus. É viva a sua palavra, é permanente o seu sacrifício. Na força do Espírito, é Jesus quem lidera a sua igreja e preside a história humana, conduzindo-a para um final feliz. É o Espírito Santo que atualiza a palavra e a presença de Jesus no meio de sua comunidade e no mundo. Pelo Espírito, os discípulos ficam sabendo quem é Jesus e o que significam suas palavras. Sem o Espírito Santo, a comunidade dos discípulos teria permanecido trancada no cenáculo. E o cristianismo seria um culto quase secreto, sem repercussão no mundo externo. O Espírito Santo levou a igreja a abrir as portas, sair às praças e atravessar os oceanos. A boa notícia é para todos e deve chegar a todos. O Evangelho é fermento para a vida do mundo. Sua mensagem deve repercutir em todos os ambientes, em todas as atividades humanas, gerando fraternidade, solidariedade, justiça, paz, respeito à vida, tolerância, perdão. É o Espírito Santo quem dá vigor e atualidade à pregação do Evangelho. Vamos guardar a mensagem. Jesus nos enviou, da parte do Pai, o Espírito Santo, o outro defensor. A sua vinda deu garantia de continuidade à missão de Jesus. Os discípulos puderam então compreender quem é Jesus e o significado dos seus ensinamentos. Assimilaram a sua morte e ressurreição como um mistério de redenção, de sacrifício em favor dos pecadores. Com o Espírito, os seguidores de Jesus construíram uma nova expressão religiosa, onde se vive, se celebra e se anuncia a nova humanidade que começou na sua Páscoa. O Espírito Santo é quem atualiza a palavra e a presença de Jesus e continuamente empurra a igreja para as periferias do mundo. É bom para vocês que eu parta. Se eu não for, não virá o defensor até vocês. João 16, versículo 7. Cinco segundos para você falar com Deus. Senhor Jesus, o Espírito Santo nos faz compreender a tua morte e a tua ressurreição. Se por um lado a cruz foi obra do ódio do mundo contra Deus, por outro lado, ela manifestou o amor de Deus pelo mundo. Que o teu Santo Espírito continue nos iluminando, nos inspirando, nos movendo para sermos tuas testemunhas nesse nosso mundo. Seja bendito o teu santo nome, hoje e sempre. Amém. Incline um pouco a sua cabeça para receber a bênção. O Senhor te abençoe e te guarde. O Senhor tenha misericórdia de ti. O Senhor te dê saúde e paz. E te abençoe o Deus Todo-Poderoso, Pai e Filho e Espírito Santo. Amém. Vamos viver a palavra. No dia de hoje, em atenção à palavra do Senhor que acolhemos, tente dar maior espaço ao Santo Espírito em sua vida. Reze pedindo que ele oriente os seus passos, dê maior compreensão diante dos problemas, inspire as suas decisões. Por favor, apresente a água agora para a bênção.
5: Eu te peço desta água que tu tens, és água viva, meu Senhor.
4: Senhor Pai Santo, olha benignamente para nós que fomos resgatados por teu Filho e renascemos no batismo. pela água e pelo Espírito Santo. Concede, Senhor, que todos os que entrarem em contato com esta água sejam renovados no corpo e na alma e te sirvam de coração puro. Abençoa, Senhor, esta água, em nome do Pai, e do Filho, e do Espírito Santo. Amém.

0: religiosos e religiosas da Arquidiocese de Porto Velho acolheram o ícone do 16º Intereclesial das Comunidades Eclesiais de Base. O evento ocorrerá em 2027 com o tema SEBS, Caminhando com as Juventudes na Alegria do Evangelho a Serviço do Reino. As igrejas cristãs celebram de 17 a 23 de maio a Semana de Oração pela Unidade dos Cristãos com o tema Há um só corpo e um só espírito. No Brasil, o CONIC e a CNBB convidam fiéis de todas as denominações a orar juntos pela unidade da igreja. Promovido pela CNBB e por universidades católicas, o 2º Congresso Teológico Nacional de Pastoral Urbana acontece no Recife de 11 a 14 de maio com o tema Deus habita esta cidade. O evento reúne teólogos, agentes de pastoral e pesquisadores para debater a evangelização nas grandes cidades. E todo mundo está informado, toda segunda-feira temos encontro marcado no YouTube às 8 da noite para a Segunda Bíblica. Quinta-feira, dia eucarístico, tem a Santa Missa às 11 horas pelo rádio e pelo YouTube, celebrada na Basílica Salesiana do Sagrado Coração de Jesus, no Recife. E todos os dias, o Terço Mariano em rede com diversas emissoras, às 18 horas. E agora você tem à sua disposição também a programação religiosa Noite de Paz, das 10 às 6 da manhã, acontecendo também em rede todas as noites. Bendigamos a Deus pelo encontro de hoje. Obrigado, Senhor, pois Teu é o reino, o poder e a glória para sempre. Até amanhã, se Deus quiser.
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0: Louvado seja nosso Senhor Jesus Cristo, para sempre seja louvado. Queridos filhos e filhas, é terça-feira, é Jesus das Santas Chagas. E nós somos chamados a dizer: basta uma gota do teu sangue, Jesus, e eu serei curado. Repita comigo: basta uma gota do teu sangue, Jesus, e eu serei curado. Nós estamos em plena novena de Jesus das Santas Chagas, restaurai o meu coração. Um pedido muito atual e necessário, pedindo a Jesus a restauração do nosso interior, do nosso coração. Eu ofereço esse programa a todas as líderes mensageiras das capelinhas do Brasil e do mundo. Saúdo também a todos aqueles que estão nos acompanhando e recebem as capelinhas em suas casas. Mas claro, para você, onde quer que você esteja, vamos rezar juntos, vamos suplicar. Amados filhos e filhas, quero saudar a todos a partir da Rádio Evangelizar, de onde tudo começa, as rádios irmãs cujos nomes cito neste momento.
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0: Saúdo a você pela TV Evangelizar, sinal digital em todo o país, em várias cidades, canal aberto, pelo YouTube, Padre Manzotti Oficial, pelos aplicativos da Associação Evangelizar é Preciso e todas as plataformas digitais. Povo amado, povo querido de Deus, vamos passar esta hora bendita, esta hora em que mergulhamos no Senhor, principalmente a partir da Trindade Santa, em nome do Pai, do Filho e do Espírito Santo. Amém. Jesus das Santas Chagas, hoje celebramos de modo muito particular a tua devoção e pedimos que nas tuas chagas dolorosas e gloriosas, neste tempo de Páscoa, tenhamos o auxílio em nossas necessidades. Jesus das Santas Chagas, libertai-nos da ansiedade e da depressão. Jesus das Santas Chagas, protegei-nos e curai-nos do câncer. No Evangelho, Jesus disse aos discípulos: agora parto para aquele que me enviou, e nenhum de vós me pergunta: para onde vais? Mas por que vos disse isso? A tristeza encheu vossos corações. No entanto, eu vos digo a verdade: é bom para vós que eu parta. Se eu não for, não virá o defensor. Mas se eu for, eu vou-lo mandarei, e quando vier, ele demonstrará ao mundo em que consistem o pecado, a justiça e o julgamento. O pecado, porque não acreditaram em mim. A justiça, porque eu vou para o Pai, de modo que não mais me vereis. E o julgamento, porque o chefe deste mundo já está condenado. Querido povo de Deus, ele nos mandará o defensor. E sabemos que esse defensor é o Espírito Santo. E já é tempo, neste tempo pascal, de olharmos para o Espírito Santo. E o que o Espírito Santo nos trará? Três pontos: a consciência do pecado, da justiça e do julgamento. O que é o pecado? Hoje no Evangelho, é não acreditar no Senhor. O que é o pecado? Não terem acreditado e não acreditar em Jesus. Por quê? Porque ele é o Messias. O julgamento, por sua vez, e a justiça. Vamos à justiça. A justiça, porque eu vou para o Pai, quer dizer, eu passei pela cruz. Os homens pensaram ter matado o enviado de Deus, mas ele ressuscitou. A justiça é a vitória da ressurreição. E o julgamento é porque o mal foi derrotado. Senhor, diante disto, nós nos colocamos em oração e contemplando nas chagas dolorosas e gloriosas. E aqui ecoa muito forte as chagas gloriosas de quem venceu o pecado, de quem venceu a morte, de quem é vitorioso. Portanto, unamo-nos agora a estas chagas gloriosas, sinal do ressuscitado, e coloquemos também agora as nossas intenções. Ei, todo dia retomar as nossas intenções. Há intenções que nós continuamos porque ela não nos veio, e temos que continuar. Não desista. Não é porque você não recebeu a graça ainda da libertação do alcoolismo, ainda a libertação de um adultério dentro de casa, ainda não conseguiu a libertação dos jogos, de um vício, não quer dizer que não virá. Por isso eu falo ainda. Então é para persistir nesta oração, de uma gravidez que não chega, de uma doença que não cura. Mas cada dia se impõe uma nova realidade, cada dia a realidade se impõe em nós e nos suscita em oração. O que você está vivendo hoje, nesta data? Como você acordou? Como você está encarando o dia de hoje? Desanimado, desanimada? Padre, está uma mesmice, as coisas estão sem sentido. Diga: Jesus, nas chagas gloriosas, vitoriosas, eu proclamo a minha vitória. E rezo, Senhor, por aqueles que são chagados, por aqueles que são feridos, que assim como Cristo, servo sofredor, chagado foi, possam proclamar a vitória. Eterno Pai, eu vos ofereço as santas chagas de nosso Senhor Jesus Cristo para curar as de nossas almas. Senhor, nós estamos refletindo tanto sobre o sofrimento em Jó, e sempre aquele estribilho: apesar de tudo, ele não blasfemou contra Deus. Que eu tenha esta fé, que eu tenha esta certeza, e que do meu coração haja essa cura interior. Filhos amados, povo querido, eu vou para o intervalo, nós já voltamos. Acredite, mais do que nunca, acompanhe e indique este programa. Voltamos já, volte comigo.
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7: Eu vou falar com uma filha de Deus, mas antes eu lembro você que nós estamos no desafio da 17ª parcela do pagamento da terra prometida. Há um tempo atrás, nós assumimos o desafio de 18 parcelas. Parecia infindável, não é? Parecia infindável. Mas eu tenho que dizer muito obrigado aos que já colaboraram. Mas tenho que pedir, hoje, acesse o site www.livrouro.com.br. Você que já foi generoso, seja generoso mais uma vez. Você que ainda não colaborou, entre no site, escolha lá o valor da sua doação. Escolha, por favor, estamos precisando, principalmente neste final, nesse desfecho, neste mês 17ª prestação, cada prestação 1.300.000 e pouco, você coloca o nome e depois deixa lá o nome da sua família, como muitos estão fazendo. Faça isso, por favor. Eu vejo aqui muitos filhos de Deus, de Alvorada do Oeste, Rondônia, de Maringá, Cleide, Carpini, colocando o nome da família, família Leia Rodrigues, um filho de Deus de Maringá, lá um filho de Deus da Lapa, Nelly Regina Paloski de Francisco Alves, Paraná, Santo Antônio, Luísa, Maria Beatriz, José Paloski. Faça isso também e seu nome ficará registrado neste livro que hoje é virtual, mas tá chegando você acompanhar este momento da pedra fundamental, onde nós vamos construir um oratório. E eu já dou um pequeno spoiler do que será esse oratório: oratório dos quatro evangelistas. Um oratório que contará a história da obra evangelizar e terá a pedra fundamental, este livro ouro. Ajude-nos, por favor. Ajude-nos. Faça uma vaquinha, reúna a família, faça sua doação. Obrigado. Filho de Deus, que a paz de Jesus esteja com você.
8: Bênção, padre.
7: Deus abençoe, filho de Deus. Bom dia.
8: Bom dia.
7: De onde você fala?
8: Eu falo de Araucária, Paraná.
7: Tá. Um filho de Deus de Araucária, Paraná. O que está acontecendo, filho?
8: Então, padre, eu tenho o vício da pornografia desde os meus 12 anos de idade.
7: Tá.
8: E junto com isso veio a depressão, veio a vontade do suicídio e entre outros problemas que com o tempo eu fui descobrindo, sabe?
7: Ah.
8: E eu já tentei terapia, eu já tentei oração, eu já tentei jejum, já tentei promessa, mas sempre eu fico, às vezes eu já consegui ficar 8 meses, mas por conta de algum gatilho, algum rio do Instagram, algum gatilho ali que me mostre, eu caio na tentação de novo.
7: Certo.
8: Eu queria muito pedir orientação do padre, o que que eu posso fazer, porque eu sou um homem casado, me casei em setembro do ano passado, uma esposa linda, não é que eu não ame ela ou que eu não sinta prazer com ela.
7: Sim.
8: É por uma questão que eu entendo que é um mal que tem dentro de mim, sabe? E que me assombra, né? Toda noite, quando estou sozinho, principalmente quando estou sozinho, sabe?
7: Entendo. Filho, primeiro acolho a sua batalha, e digo batalha porque é o que você está travando mesmo, uma batalha diária e contínua para tentar buscar esta pureza de coração e esta castidade no matrimônio. É isso que te pesa, né?
8: Sim, muito.
7: Porque muita gente pensa que isso aí é uma bobeira. Eu sei que muita gente vai pensar, meu Deus, mas isso... Não, você está certo. É uma batalha espiritual e é uma batalha dos seus instintos, do seu sentir. E que bom que você tem essa consciência. Então, primeira coisa, eu quero parabenizá-lo por ter essa consciência delicada que percebe que isso é para você algo que te tira a paz. Você entendeu o que eu disse? Eu não te culpei. Que te tira a paz, você está dizendo. Então, continue na batalha. Segundo, filho, se cair, eu vou lhe dizer uma frase muito simples. Se levante e continue. Se cair, se levante e continue. Uma queda não é um fim de uma batalha, é apenas uma queda. E aí existe o sacramento da confissão, que te fortalece. Eu estou sendo bem claro com você. Confesse, não deixe de confessar.

0: Mas quando você fala disso, você está falando de impulso. Impulso sexual. Não sei se na terapia vocês trabalharam isso. Chama-se impulso. E como você usou a palavra, o gatilho. Então, você está se tornando um refém do seu impulso. E este impulso, eu vou usar uma palavra que é carnal, para você entender bem.
1: Sim.
0: O que fazer com isso? Aí que está a questão. Então, o que você quer? Você quer a castidade com sua esposa, não é?
1: Sim, muito. Então, principalmente agora que nós vamos ter um filho. E eu não quero isso para o meu filho, sabe?
0: Entendo. Então, o que que você vai fazer? Você vai, de novo, continuar na batalha, segundo, confessar, terceiro, comungar sempre. A confissão é muito importante. E como você está fazendo, se vigiar, evitar o uso da internet. Se a internet ou aquilo que desperta em você, aquilo que desperta em você, você evita. E às vezes, eu até coloquei lá no tempo da quaresma, um jejum que eu aprendi com a geração Z, deu o que falar aquele vídeo, que é o jejum das redes sociais, porque elas são muito sensualizadas, erotizadas, e desperta este impulso.
1: Sim.
0: Tem mais. Volte a fazer uma terapia. Volte a fazer. Só que cuidado com quem você busca, porque às vezes se você busca uma pessoa muito livre, ela simplesmente vai olhar para dizer e dizer, isso aí não é pecado. Então cuidado com quem você busca. E na verdade é perguntar onde que você se tornou prisioneiro do seu impulso sexual. E segundo questionamento, por que a relação com a tua esposa não é suficiente? Você já se perguntou isso?
1: Então, eu percebo assim que normalmente quando a gente não tem um ato, digamos assim, na semana, às vezes por conta do tempo e tudo mais, aquilo me aflora.
0: Então, né? Você precisa, com muito respeito, você precisa conversar com a sua esposa. Mas não é conversar, não sei se ela sabe deste seu lado um tanto que você... Você já falou pra ela sobre isso, não, né?
1: Eu, o que acontece? Eu falei pra ela que eu tinha um vício quando criança, adolescente, que quando eu comecei a namorar com ela, eu sumi o vício.
0: Certo.
1: Então ela sabe que eu tinha um vício, mas ela não sabe que eu tenho até hoje.
0: Talvez não seria propício contar, mas se aproximar mais da sua esposa. E no sentido de dizer, olha, não é cobrar, mas estar tão próximo que isso a relação sexual aconteça com maior frequência.
1: Ok.
0: Não sei se eu te ajudei.
1: Ajuda.
0: Porém, vou rezar por você muito. E parabéns por essa consciência delicada e querendo viver como um bom cristão e um bom marido. Que Deus abençoe você. Eu vou pro intervalo e volto com a leitura da gente. Jó, meu Deus. Você tá gostando de Jó? Pode ligar 41-3221-6060. Eu volto já. Volte comigo.
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7: Ana, fale para as pessoas que nós temos um canal aberto, que nós temos uma missa. Atenção, às 7:30 da manhã, nós temos uma missa religiosamente ao meio-dia. E claro, Experiência de Deus. Fale para os amigos de Curitiba, região metropolitana, que nós temos um canal católico em canal aberto aqui em Curitiba da Obra Evangelizar. Vou repetir. Canal 16, NET 13. Da mesma forma, fale para as pessoas sobre a Rádio Evangelizar FM, Rádio Clube FM. Minha saudação à Araucária pertence à Diocese de São José dos Pinhais, Dom Celso Antônio Marchiori. Querido filho, querida filha, como você tem lidado ou escutado Jó? Tem te marcado? Para mim tem marcado muito. Nós começamos faz poucos dias, meu Deus, mas é uma mensagem atrás da outra. Se você perdeu o começo de Jó, vai no YouTube padremanzotti.com.br e tem lá primeiro, segundo, terceiro Jó. E foi a leitura que eu fiz de Jó que me inspirou o livro Inabalável. Por isso, naturalmente, né? A partir de agora, como eu estou lendo Jó, eu vou mostrando a minha reflexão no livro, porque aqui, gente, é tão corrido, mas você vai adquira. Em todas as livrarias do Brasil você encontra. E eu diria, compre para você e compre para dar de presente. Porque o grande questionamento, o pano de fundo, você tem fé para vencer as tempestades? Se aqui há uma afirmação com fé, a tempestade vai passar. Será que temos fé? Será? Então, Bíblia aberta, cartilha de oração, vou direto.
8: Deus, fala comigo, Deus.
7: E vou retomar Jó de ontem. Por Porque ontem eu tive a sensação, sensação não, a realidade. Eu falei da atitude de Jó, mas falei muito pouco da mulher de Jó. E ela só aparece uma vez. Então você pode retomar. Jó, capítulo 2, versículo 7 a 10. Você lembra o começo? Os seres celestiais se apresentaram diante de Deus, conto de novo. E foi quando Deus perguntou: por onde você anda, Satanás? Eu ando por aí. Deus disse: você viu meu servo Jó, como ele é um homem fiel, como ele é bom, como ele em tudo procura não fazer nada de errado, mesmo que eu permiti que ele se desgraçasse, ele não se revoltou contra mim. Versículo 4, estou contextualizando. Satanás disse: ah, é? É fácil alguém não se revoltar contra ti perdendo as coisas, mas quando se trata de perder a vida, aí sim ele vai se revoltar. Toca na pele dele, tira-lhe a saúde. E o Senhor disse: pois bem, eis a imagem de Jó. Você está vendo pela televisão, senão você corre olhar na internet depois. Pois bem, faça o que quiser, mas não mate. Aí Satanás saiu da presença do Senhor e fez com que o corpo de Jó ficasse coberto de feridas horríveis. Eu disse que era lepra. Desde a sola dos pés até o alto da cabeça. E veja, versículo, escute, 8. Jó sentou-se num monte de cinzas, pegou caco para se coçar. Aí entra a figura enigmática e atual, mulher de Jó. Então hoje a leitura orante é a mulher de Jó. A mulher chega e uma só vez fala e diz: você ainda continua sendo bom? Amaldiçoe a Deus e morra. Jó respondeu: você, mulher, está me dizendo bobagem. Se recebemos de Deus as coisas boas, por que não vamos aceitar também as desgraças? No livro, na página 67, eu reflito com você, e eu quero que você retome depois, duas formas de reagir à dor. Além de tudo que possuía ser levado pelo vento, pela provação, e coberto de feridas, Jó ainda se vê fustigado pela própria mulher, esposa. Página 68. O nome dela não é citado na escritura, talvez para lembrar, não a mulher, mas todos os conselhos equivocados que nos são dados. Eu quero colocar diante de você uma imagem que vem do século 17, Georges de Latour, uma pintura que para mim significa muito. Essa mulher que traz uma vela, não para iluminar Jó, mas para olhar a desgraça de Jó. Há pessoas que vêm em nós, vêm até nós com uma vela, com uma luz, não para iluminar a nossa vida, mas para ver o quanto estamos nas cinzas. Essa mulher vem numa atitude altiva, olha a cor do vestido, vermelho, imponente, se curva, mas não se dobra, ela se inclina, não para ajudar, mas para julgar. Continuo com a reflexão na página 68. Podíamos facilmente julgá-la, uma mulher má sem fé, mas na verdade ela fala de um grito profundo de desespero. Essa mulher representa um eco de uma alma que não encontra sentido no sofrimento. Será que nós não somos esta mulher? Volte a imagem. Não somos esta mulher que não sabemos lidar com o sofrimento? Que a nossa forma de gritar é amaldiçoe a Deus e morra. Por que não morre? Por que esse traste não morre? Por que este bêbado não morre? Este pau d'água não morre? Por que essa desgraça? Olha a palavra. Desgraça é sem a graça. Eu não vejo-a como vilã. Ela representa todo ser humano, sem visão sobrenatural. Somos nós, muitas vezes, que perdemos a noção de Deus. Se revolta, não só pela situação do marido. Ela também perdera os filhos e os bens. Está de luto. Ela também está com raiva. A esposa representa eu, você, que não sabemos lidar com o sofrimento. E não sabendo lidar com o sofrimento, nos revoltamos no silêncio contra Deus. Ela não braveja, mas instiga Jó a fazê-lo. Senhor, eu te peço que nos momentos de sofrimento eu não haja como esta mulher, de olhar altivo, este olhar que não vem para ajudar, apenas para me certificar do próximo que está caído. Que eu possa me aproximar, sim, mas numa atitude do bom samaritano. Senhor, dai-me a graça de saber lidar com o sofrimento. E termino com essa palavra enigmática. Assim, apesar de tudo, Jó não pecou, nem disse uma só palavra contra Deus. Amém. Esta foi a leitura durante de hoje. A mulher de Jó. Eu volto já.
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6: Você vai falar, padre, eu quero saber mais de Jó. Bom, no, na Bíblia você tem todo o livro de Jó. Você é só ler. Mas deixa eu conduzir, deixa eu ir conduzindo dia a dia. E indico inabalável, por favor, é um serviço de evangelização. Mais do que nunca, eu digo para você, não sei qual livro você já leu que eu tenho escrito, mas esse aqui eu indico. Indico para você dar por uma pessoa que se identifica com Jó. Gente, é uma reflexão muito profunda. E tenho recebido muito retorno no sentido de ajuda a entender. Inclusive, você pode, se você sentiu alguma coisa, vai lá, 41-3221-6060. Josefa, que a paz de Jesus esteja com você.
7: Deus é padre.
6: Deus abençoe. Você fala de onde, filha?
7: Caruaru, Pernambuco.
6: Meu abraço a Caruaru, Pernambuco. Como você me acompanha, querida?
7: Aqui nós estamos graciados com o canal.
6: Isso.
7: Com a Metropolitana, isso. E acompanha o senhor pelo YouTube.
6: Tá bom, então tem TV Evangelizar, canal 43, canal aberto em Caruaru. Rádio Metropolitana, FM, meu abraço e também YouTube. Diga lá, Josefa.
7: Padre, desde 2010 que eu sou agraciada com as suas bênçãos, com as suas graças.
6: Amém.
7: Mas
6: de Deus.
7: Já tive, alcancei muitas graças, mas a maior graça foi de 3 anos pra cá com o cordão de São José e as Santas Chagas na minha
6: Opa,
7: casa.
6: Opa, que maravilha. Então vamos começar. Você tem na tua casa Jesus das Santas Chagas?
7: Tenho, eu sou mensageira de duas capelinhas. Sou associada eu e o meu esposo.
6: Então,
7: e na época que eu me associei, tinham cortado o benefício dele no dia que eu fui. Associei ele estava com o benefício cortado e eu não tinha salário nenhum.
6: Olha,
7: mas
6: aí
7: Deus me dava o jeito que do salário que eu cuidava da minha mãe, que em 2020 ela morreu. E quando foi, eu assistindo, não desliguei a televisão. Eu cheguei do cemitério e liguei a televisão.
6: Certo.
7: Porque foi Jesus que me levantou.
6: Acredito. Acredito.
7: Foi Deus e a confissão. Quando o padre me deu ordem de eu poder entrar na igreja, eu estava com 5 dias que eu tinha enterrado a minha mãe e o médico disse que 15 dias era para eu ficar trancado e eu não aguentei mais.
6: Entendi.
7: Em 5 dias eu saí de casa sem destino.
6: Claro.
7: Me encontrei com uma pessoa da igreja, ela disse: vai para os pés do Santíssimo agora. E foi no Santíssimo que ele me segurou.
6: Amém,
7: e eu já tinha
6: minha
7: a devoção com as Santas Chagas de assistir, mas não era ainda, não tinha a capela.
6: Sim.
7: Não, já tinha uma capela, mas tinha parado todo o movimento.
6: Entendi.
7: Aí depois mandei buscar outra, sei que hoje eu tenho minhas duas capelas.
6: Amém. Me permita uma palavra, toca a corneta, sacristão. E quando você, Josefa, falava, eu me lembrei da viúva de Sarepta, que o profeta Eliseu chegou e disse, ela só tinha um pedaço, um pouquinho de farinha para fazer um pão para ela e o filho comer e morrerem de fome. O homem de Deus, como ela disse, chegou e disse, me dá um pedaço de pão. Ela disse assim, senhor, se eu lhe der esse pão, eu vou ficar sem comer, mas em respeito à tua palavra o farei. E deu, e ele respondeu, tua ânfora nunca vai faltar mais óleo nem farinha. Por você me contando isso, se com a tua mãe falecida, se você fez o teu marido associado e ele sem dinheiro, sem salário e sem benefício, você o fez associado. E aí eu lembrei da viúva de Sarepta, porque você deu aquilo que não tinha e Deus está garantindo para você, como o profeta Eliseu disse, seu azeite e sua farinha nunca vai acabar, Josefa. Escutou?
7: Escutei.
6: Tá certo.
7: E hoje, a mulher de Jó, foi pra mim que o senhor leu, que tudo aquilo ali que o senhor disse, eu passei.
6: Entendi.
7: Com o marido bebendo, 27 anos, tanta coisa. Eu desejei todas aquelas palavras que o senhor disse, que a mulher de Jó disse, eu desejava, porque eu não suportava mais. Eu acho que só a morte era que tinha que tirar esse alívio.
6: Entendi.
7: E hoje, de 2010 para cá, ele não bebeu mais.
6: Olha aí.
7: Somos associados. Sofri, mas eu sofri com os poderes de Deus.
6: Entendi.
7: E quero dizer ao senhor que depois dessas duas capelinhas, só é bênção sobre bênção.
6: Amém.
7: Faz 3 anos que eu me desesperei, porque eu não fazia muitos anos que eu não pagava aluguel. Voltei a pagar aluguel. E de 3 anos pra cá, depois que essas capelinhas começaram a girar, começou uma, eu com uma na rendeira. Aí depois vim para o São José, tem outra aqui no São José.
6: Certo.
7: Que tudo é Caruaru.
6: Certo.
7: Mas graças a Deus, vai fazer 2 anos agora em abril. E mesmo eu devendo ainda, eu tô na minha casa.
6: Porque amém.
7: Deus
6: seja Deus louvado.
7: Deus é tanta chaga.
6: Nossa, Josefa.
7: São José me honrou com esse pedido que eu pedia. E muitos dias... O senhor lê na leitura, que eu não sei ler, eu sou um analfabeta, mas dizia assim, eu não estou demorando, eu estou caprichando.
6: Isso.
7: Pra você tá demorando, mas pra mim eu estou caprichando. E foi, padre, foi
6: amém.
7: Tão caprichado por Deus, que no dia que eu saí pra olhar uma casa, eu olhei 3, e todas duas precisavam de reforma. E a última que eu olhei, só a minha filha só fez lavar e eu entrar para dentro de casa. Foi providência divina.
6: Acredito.
7: Providência divina. No mês de setembro, eu resultei, todo dia eu resultei duas vezes na minha casa.
6: Filha do céu.
7: É a minha igreja, é a minha casa.
6: Amém. Eu estou muito edificado com a sua participação. Muito. E de fato...
7: Eu tenho esse testemunho desde 2010, mas o maior... foi esse, da minha batalha, da minha luta. Eu venci a cachaça
6: amém.
7: Do meu marido.
6: Isso.
7: A ponto de tudo, honrei meu casamento, que eu dizia a ele, olha, se tu tem um bicho preto que eu não gosto nem de dizer,
6: isso.
7: Mas eu tenho um grande Deus, eu bati
6: amém.
7: O pé e eu dizia.
6: Filha.
7: E foi com ele que eu venci. Foi dentro de um hospital, onde primeiro eu assisti o seu programa, foi no Jesus Pequenino em Bezerro, pela rádio de Bezerro, que só era quem transmitiu o seu
6: sim,
7: programa.
6: É verdade. Então diga, graça alcançada.
7: Graça alcançada.
6: É graça testemunhada.
7: É graça testemunhada.
6: Toca o sino, sacristão.
7: Sino, sacristão. E obrigado, Jesus.
6: Da Santa e Chagas.
7: Casa ser edificada.
6: Amém.
7: Minha casa é defecada na pedra das Santas Chagas de Jesus e São José, a Sagrada Família de Nazaré.
6: Amém, gente, sacristão. Olha, equipe, recorte isso aí. Esse testemunho tem que coar para o Brasil inteiro. É uma viúva de Sarepta que falou, a dona Josefa, que se identificou com a mulher de Jó, que nós acabamos de falar. Coloque a foto da mulher de Jó agora. E ela disse assim: eu passei por esta fase, padre, que olhei e pensei, a morte é a melhor coisa para o meu marido, mas ele se levantou, louvado seja Deus. Ela acabou fazendo um testemunho, uma leitura orante, acabou fazendo tudo o que uma pessoa precisava fazer. Dona Josefa de Caruaru, meu respeito à senhora, a TV Evangelizar, canal 43.1, Metropolitana FM, Tony Pereira, Dom José Rui Gonçalves Lopes de Caruaru. Gente, eu estou boquiaberto, porque Jesus disse: obrigado, Senhor, porque escondeste essas coisas dos sábios e revelaste aos pequeninos. Como ela disse, eu não sei ler, mas essa mulher tem uma sabedoria de Deus que faz tremer as nossas bases. Amém. Eu vou para o intervalo, eu volto já, sem palavras.
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1: Filhos e filhas, eu estou muito edificado com a partilha de hoje. E você está gostando da leitura orante? Eu imagino que sim. Passe para os amigos, gente. Aí depende de você. Agora, eu jogo a faísca. Agora, fazer incendiar é você na internet para os amigos. Fazer, passar, indicar. Hoje é aniversário de Dom Cláudio Nornes Tours, da Diocese de Patos de Minas, Minas Gerais. Dom José Luiz Gomes de Vasconcelos, minha saudação, a Diocese de Sobral. A Rádio FM Mandaguaçu, Paraná, parabéns. Nova, Boa Nova FM, Itaú de Minas, Minas Gerais. 12 de Maio FM, São Lourenço do Oeste, Santa Catarina. Liberdade FM, Cerro Corá, Rio Grande do Norte. Nova Difusora FM, São Gabriel do Oeste, Mato Grosso do Sul. Simpatia FM, Campos Novos, Santa Catarina. Hoje é dia de lembrar, torne-se o mensageiro da Capelinha de Jesus das Santas Chagas. Torne-se, se escutou a história do que eu vou chamar nas redes sociais, em Caruaru, encontrei uma nova viúva de Sarepta, uma reflexão da mulher de Jó. Você vai ver nas redes sociais. E é diante dessa mulher que com dificuldade está com duas capelinhas e diz que a partir das duas capelinhas tudo mudou na vida dela, que eu quero colocar as fotos. Quer mandar uma foto do seu grupo? 419-8791-2787. Adriana Marta Lisboa da Costa, na cidade de Ocidental, Goiás, meu grande abraço, a irmã religiosa que está aí, as crianças, Deus abençoe. Gabriela Ferreira de Paula, de Teixeira de Freitas, Bahia, minha saudação, meu grande abraço. Também Edivaldo Barbosa Delgado Filho, Alto Paraná. Adivaldo, muito obrigado, você é o cara, viu? Você sempre ali no Noroeste, perto da minha cidade de Paraíso do Norte, fazendo um trabalho belíssimo de divulgação pelas redes sociais, pelos meios de comunicação, eu sempre acompanho. Parabéns, Adivaldo. Liliane de Oliveira Souza, de Sabará, Minas Gerais, obrigado, meu irmão sacerdote de Minas Gerais, estão ali na igreja, uma capelinha, todos ali com a camiseta da Santa Chagas. Maria Aparecida Felipe Rocha, de Paraná, Rondônia, um abraço de Paraná, Rondônia, povo muito fervoroso. Benta Elisa da Silva Daniel, de Criciúma, Santa Catarina, meu abraço ao povo de Criciúma, ao povo de Santa Catarina, que mais e mais se abrem à obra evangelizar é preciso. Erenilce Rosa do Nascimento Silva, Itaquiraí, Mato Grosso do Sul, meu Deus, quanta gente, crianças, adolescentes, jovens, já maduros, parabéns por esse grupo tão grande. Maria da Glória Silva de Lima, Riachão do Bacamarte, Paraíba, meu irmão sacerdote, muito obrigado por estar aí, a capelinha dentro da igreja, olha ali, a imagem de Jesus ressuscitado, deve ser no tempo pascal. Maria de Jesus Moraes da Silva, de Boa Vista, Roraima, ali a família reunida em casa, fazendo da casa um lar, uma igreja doméstica. Juliana de Samelo, Rio de Janeiro, meu grande abraço, Rio de Janeiro, povo querido, canal 16.1. Gente, que maravilha, né? Você não fica edificado com tudo isso? Eu fico. Ah, antes da novena, eu convido você a se inscrever no Instagram, porque você sabe que na peregrinação, estou em peregrinação e acontece as missas em vários locais. Você gostaria de acompanhar? Eu não tenho como falar aqui, porque cada dia é um dia. O fuso horário é diferente e os imprevistos, acredite, são grandes. Em viagem é só Jesus na causa, mas nós temos as missas. Fique atento no Instagram, se inscreva e você vai receber a notícia do horário de missa, o tema da missa, e aproveite para se inscrever também no YouTube Padre Manzotti. Por quê? Porque é lá que você vai assistir as missas que nós celebraremos. Agora chegou a hora da novena. Jesus das Santas Chagas, curai o meu coração.
2: A tempestade vai passar.
1: Deus de misericórdia e renovação, venho diante de ti com o coração em ruínas, clamando por teu sopro de vida sobre o que se quebrou. Restaura em mim o que o tempo desgastou, o que a dor silenciou, o que a esperança esqueceu. Jesus das Santas Chagas. E isso você pode fazer essa novena com o texto em mãos, página 137. Jesus das Santas Chagas. Onde há cansaço, traz vigor. Onde há ferida, derrama cura. Onde há vazio, preenche com sentido. Jesus das Santas Chagas, refaz meus passos, reconstrói meus sonhos, renova minha fé. Tu és o Deus que faz tudo novo. Então, faz de mim um novo ser, com raízes mais profundas, com amor mais inteiro, com paz que não se abala. Jesus das Santas Chagas, restaurai meu coração. Jesus das Santas Chagas, restaurai meu coração. Jesus das Santas Chagas, restaurai meu coração. O Senhor esteja convosco, Ele está no meio de nós. Abençoai, Senhor, a água, a roupa dos enfermos, as fotos de família. Abençoai, santificai aqueles que mais precisam da vossa infinita misericórdia. Por intercessão de Nossa Senhora do Carmo, São Pio de Pietrelcina, nos méritos das Santas Chagas, em nome do Pai, do Filho e do Espírito Santo. Amém. Eu me despeço com a imagem da mulher de Jó. Evangelizar é preciso. 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
1: Opa, gente linda do meu coração, tamo juntos a partir de agora, Naninho aqui na área, tô aqui agora 11:02, bom dia. Oh, simbora até as 3 da tarde com o nosso sucessão nessa terça-feira, dia 12 de maio. Obrigado você, viu? Você ouvinte Recife, pelo primeiro lugar geral no Ibope. Oh, onde você estiver, forte abraço, viu? Você faz parte dessa audiência fantástica, né? De todos os dias a gente agradece sim de coração. Deus abençoe você e sua família, que Deus abençoe esse novo dia, que seja um dia de paz, de bênçãos, de grandes realizações. Pode ter certeza disso que vai ser assim nesse dia, viu? 11:03 da manhã, já tem kit Recife. Bora começar já, bora? O som do Natanzinho Lima. Não desliga o telefone. Bom dia, cadê o bom dia? Gosto daquele bom dia, esse aqui, ó. Bom dia pra você.

Recife, som da Rafaela Santos e da Ludmilla. Bom dia pra você, boa terça-feira, 12 de maio. É bom ter você aqui na Recife, viu? Bora curtir, digo, Léo Santana, hora de dançar, bora.

lugar geral no Ibope, som de faculdade. Não vou te bloquear, boa demais essa, né? Mas um sambinha bom pra gente balançar e comemorar essa terça-feira, dia 12 de maio. Bom dia pra você. 11:26, já já tem kit Recife, viu?

0: Recife, ah, que sonzão da Carol Biazini, Léo Foguete, o que sobrou do amor. Olha, ótima manhã pra você de terça-feira, já já tem kit Recife, viu? Tá ligado que eu vou te dar esse kit, camisa nova e garrafa da Recife também.
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0: Esporte terá uma semana livre para treinamentos antes de entrar numa sequência de jogos decisivos até o final do mês. Depois de vencer a Ponte Preta por 3-1 no final de semana, agora a equipe se prepara para encarar o CRB no domingo na Ilha.
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0: Recife, Maiara e Maraíza, 11:40 agora.
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0: Recife, agora 11h53, tá na hora, quero você agora ligando, 3413-7117, tá valendo o kit Recife, primeira pessoa que ligar agora, 3413-7117, fatura kit Recife com camisa, mais a garrafa da Recife que tá um show, tá? Então, quero você no telefone agora, 3413-7117, valendo, primeira pessoa que ligar já fatura, 11h53, eu volto já com o resultado, viu?
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Recife, 11:59, uma ótima, maravilhosa manhã ainda pra você de terça-feira. 11:59, já já resultado de quem faturou o kit, viu?

0: Recife, sou da Ziane Martins. Perdão, amor. Meio de dois. Ó, oh, já já eu volto com o resultado do kit, viu? Sai daí não.
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2: Vai, meu filho.

0: Recife, boa tarde, agora 12:10.
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Recife, a Anitta e Felipe Amorim, ótima tarde pra você, meio-dia 15, já já o resultado de quem faturou o kit com essa camisa linda demais, camisa nova da Recife e garrafa, viu? Bora curtir Matheus Fernandes e Menos é Mais, bora, era essa que você queria?

0: 7h29. Ah, ó, já sabe, né? Daqui a pouquinho tem prêmios pra você, tem resultado do Kit Recife. E eu vou ter fogão de presente pra você. Você quer um fogão Smaltec? Hoje, pra gente comemorar o primeiro lugar geral no Ibope, vou te dar um fogão de presente. É um fogão Smaltec lindo demais, vai ser seu. Meio-dia 30 agora, bora? Fica ligado que já já eu mando você ligar. Quer que você faz pra ganhar? Tem que ficar atento, porque a qualquer momento eu mando você ligar. Então, ó, rádio ligado o tempo todo. Enquanto isso, tem Thalita Mel e Xande Avião. Meio-dia 30, além do pós.
1: Além do pós.

Minha Paixão, primeiríssimo lugar geral no Ibope. Deixa eu abraçar todo mundo que tá curtindo a gente. Um abração pra Carlinha Maria. Ô Carlinha, meu amor, beijo pra você, obrigado pelo carinho. Tá em prazeres, tá ligada. Forte abraço, Fabiana Maria tá em Piedade. Abração pra Cintiazinha, Cheiro tá em Garaçu, Arlindo Cavalcante tá em Boa Viagem. Meu amigo Arlindo, tudo de bom pra você, forte abraço. Manuel Francisco, Bomba do Metério. Alô, Edivaldo Domingos, tudo de bom. Rafael Silva, Maranguape 1, tá ligado também aqui. Ó, @NanoAlves, me segue no Instagram, manda tua mensagem. 12:33

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Recife, meio-dia e 35. Ó, deixa eu te falar, esquece não que já eu tenho um fogão de presente pra você, pra gente comemorar o primeiro lugar geral no Ibope. Fogão Smalltech pra você, minha amiga. Ó, rádio ligado, o tempo todo, viu? Meio-dia e 36.

0: Recife, meio-dia 41, som da Priscila Senna e do Pablo. Já já tem fogão de presente pra você, fogão Smaltec. Você quer? Vou te dar o resultado do kit daqui a pouquinho. Camisa mais garrafa da Recife. Meio-dia 41, vem de zap agora, vem, chega.
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2: Olá, Rádio Recife FM. Meu nome é Cícera Maria da Silva, bairro da Iputinga.
0: Ô, Cícera.
2: A Rádio Recife FM. Eu gostaria de escutar a música do Marquinho Moura, Meu Mel.
0: Opa, eu bora tocar.
2: Eu quero agradecer a todos vocês daí da Rádio Recife e a sim, todos os ouvintes. Da minha família.
0: Tá
2: tô
0: certo, querida.
2: Eu sou da Pinheiro, mas eu sou da Iputinga. Nando
0: sei,
2: Alves,
0: sim.
2: Um oi, abraço, um beijo, saudade de todos. Recife
0: cheiro.
2: FM,
0: a minha
2: paixão.
0: Amo de paixão. Bora ouvir teu som, meu amor. Obrigado, viu, Cícera? Cheiro.

som do Natson Ferinha. Uma ótima, um excelente terça-feira pra você, dia 12 de maio. Boa tarde, viu? Meio-dia 47. Rafaela Santos e Zé Felipe, era essa que você pediu, né? Bora tocar, você não pede aqui, você manda na Recife, você sabe disso.

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1: Opa, meio-dia 54. Bora saber quem fatura kit Recife. Antonini Aureliano de Medeiros. Antonini, do IPCEP. Final do telefone 2919. Se deu bem. Faturou kit Recife. Muito bem, Antonini. IPCEP, kit Recife, camisa mais garrafa. Parabéns pra você, viu? Vem te embora buscar teu kit. Já tem um fogão, viu, gente? Meio-dia 55. Silvane Berg.

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1: Recife 1 às 5, som do Natan e da Anitta juntos. Ó, já falei, vou repetir pra você ficar esperto. Já já tem fogão de presentes Maltec se presentão pra quem ouve a rádio o tempo todo. Já sabe, né? Quem ouve mais, ganha mais sempre. Então, cola na Recife o tempo todo que já já, a qualquer momento, eu vou mandar você ligar. E aí, quem liga primeiro fatura, tá? Fica esperto. 1 às 5, tem intervalo, é rapidinho. É 1 minuto e meio já e eu volto. Sai daí não.
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0: Recife, 1:31. Boa tarde, tem intervalo, eu volto já já.
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1: 1h39, agora excelente tarde pra você que se liga aqui na Recife, já mandou seu zap pra gente, mandou, a gente quer ouvir sua voz por aqui, sim, bora direto pro nosso WhatsApp, quem tá aqui? Oi.
2: Alô Recife FM, aqui é Alexandre do bairro de Candeias, Jaboatão de
1: Guararapes. Alexandre.
2: Gostaria de ouvir Maiara e Maraísa.
1: Sim, claro.
2: Quanto amor guardado, quanto tempo.
1: Medo bobo,
2: Recife,
1: né?
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1: Bora ouvir agora.

0: Recife, som do Batista Lima, te amo, são 2:01 agora, excelente, maravilhosa tarde pra você que se liga na rádio, que é primeiro lugar no Ibope. Obrigado a você, motorista de aplicativo, taxista, você, vigilante, porteiro, minha amiga dona de casa, curtindo a gente. 2:01, tem intervalo rápido, eu volto já.
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10:03 agora, excelente, maravilhosa tarde pra você. Deixa eu te falar uma coisa, deixa eu te falar, já já, na verdade, a qualquer momento, deixa eu botar uma trilhazinha aqui, que é só pra animar um pouquinho, que eu preciso chamar a sua atenção. É, você que tá no carro agora, você que tá no trabalho, tá ouvindo aí na orelhinha, né? Tá atento, tá ouvindo pela internet também, fica atento que eu tenho um fogão Smalltech, ele tá aqui, ó, a nota que já autorizada, tá ouvindo? Tá ouvindo? Esse fogão vai ser um fogão Smalltech, quatro bocas, com forno, lindo demais. Eu vou parar a programação a qualquer momento, né? A partir dessa meia hora agora, tá? Nessa meia hora, eu vou parar aqui pra mandar você ligar pra faturar esse fogão. Então fica atento, que é já já, tá? Fica atento, pertinho do rádio, não desliga que você pode faturar esse fogão quatro bocas a qualquer momento. Se liga, são 2:04, bora começar as mais. Ao som dele, Tiaguinho, Me Balançou. Boa tarde pra você.

0: Recife, são 2h28, agora sou do Natan. Chegou a hora, tá valendo um fogão de quatro bocas Esmaltec com forno. Presentão pra gente já comemorar o primeiro lugar geral no Ibope da Recife. Gente, bora, bora, bora. No telefone agora, 3413-7117, é a primeira pessoa que ligar. É pra você provar que ouve a Recife o tempo todo, de manhã, de tarde, de noite. Você sabe que quanto mais você ouve, mais você ganha, né? Quem fica ligado na Recife o tempo todo, se dá bem sempre. Então, essa é a hora. Ligando agora, 3413-7117, corre pro telefone, vai faturar esse super fogão Esmaltec. É um super fogão Esmaltec, vai ser seu. Corre que já já eu trago o resultado.
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0: Recife, Maiara e Maraíza, quem sente saudade sou eu. Abraço aqui o Ayrton. Ô, Ayrton, motorista de aplicativo, tá ouvindo a gente. A Kellyzinha também tá em Piedade, tá ligada? O Lindomar tá em Águas Compridas. Ô, querido, forte abraço pra você, tudo de bom. Maria Pereira, do Curado 4. Todo mundo ligado aqui na Recife nessa tarde boa de terça-feira. Obrigado, viu, pelo carinho de sua audiência. Elma, tá lá no Janga. Obrigado pelo carinho. Ó, tem intervalo rápido. Eu volto já e já resultado de quem faturou o fogão.
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0: A Federação de Futebol do Irã confirmou a participação de sua seleção na Copa do Mundo, mas exigiu que os países anfitriões, Estados Unidos, México e Canadá, aceitem suas condições em meio à guerra no Oriente Médio. Evento começa dentro de um mês.
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0: De volta, são 2h33, ótima, excelente tarde pra você. São as mais que estão rolando por aqui, são as mais pedidas. Você não pediu, a gente toca. Ó, diga o Léo Santana, era essa que você queria?

Recife, Conde, Sobrega e Priscila Senna. Ah, linda demais. 2:47, agora já tem resultado de quem faturou o fogão, viu?

0: Paixão, primeiro lugar no Ibope. Ó, som do Léo Foguete. São 2h55. Ah, tá na hora, bora.
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0: Tem prêmios e a gente vai saber quem fatura fogão de quatro bocas, conforme aquele completão, né, da Esmaltec. E é o super prêmio de hoje pra gente comemorar esse primeiro lugar geral no Ibope. Obrigado a você, ouvinte Recife, né? Que nos dá essa audiência, que nos dá esse carinho, que fica com a gente tempo todo. Coisa boa. Bora, bora falar. José Paulo de Souza. Ô, José Paulo de Jatobá, final do telefone 2503. José Paulo de Souza, Jatobá, 2503, finalzão do telefone dele. Parabéns, viu, Zé Paulo? Ó, nossa produção vai entrar em contato com você. Fogãozão Esmaltec completo. Tô indo embora amanhã, 11 da manhã, tô de volta. Tá chegando Gal, tá chegando Ligue 97. Beijo pra todo mundo. Juízo nessa cabecinha. Naninho tá de volta amanhã com sucessão. Bora fechar com Andriele e Yannis. Linda demais essa aqui, ó.
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0: vai sofrer também.
1: Ah, com certeza.
0: É assim ou não é, Gaibu? Só o gritão das empoderadas. Isso aí, coisa linda.
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2: Ótima tarde pra você, boa terça-feira. Nosso Ligue começou.

0: Rosalina!
1: Cadê o gritão pra Paula?
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0: Bubão!
1: Fala, meu Bubão.
0: Sabia que de luz apagada é foda?
1: É complicado, é bom demais, meu Bubão.
0: MF Menos é mais de novo, não.

Recife FM, primeiro lugar no Ibope, 3h25, ótima tarde pra você que tá aqui curtindo o nosso Ligue nessa tarde boa de terça-feira, hoje 12 de maio, com muita música, muitos prêmios pra você. Aproveita, já manda áudio, pede música no 973414765. Daqui a pouquinho tem Gelágua de presente. Você que tá super afim de ir levar pra casa o Gelágua, cola aqui comigo que já já tem um Gelágua de presente pra você.

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0: Tô de volta, ótima tarde pra você.

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1: Meu amor, mande áudio, peça sua música, fica à vontade pra interagir e participar junto comigo nessa tarde boa.
2: Boa tarde, Rádio Recife, boa. A minha paixão. Aqui é José Severino da Silva da Vaz.
1: Oi, José.
2: Tenho 59 anos, sou fã de vocês. Aqui tá chovendo muito. Boa tarde aí, que Jesus dê muito livramento a essa rádio, a Amém. Todo mundo que trabalha aí, a todos os ouvintes do mundo inteiro, minha família e eu. E Jesus dê muito livramento aí. Um abraço aí pra Danadão, pra Nando Alves e pra Gal, pra todo mundo aí.
1: Obrigada.
2: Boa tarde aí, tchau. Canta aí, bota aí a música aí, Leviana. Essa música é muito boa, do Rei Reginaldo Rossi. Boa tarde.
1: Boa tarde.

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0: desse tipo.
1: Esqueça na solteira fiel.
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1: Vai, meu filho!

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2: Boa tarde, Gal. Boa tarde, Recife. Aqui tá falando é Rafael Silva do Maracanã Paulista. E o som que eu queria escutar na Recife é Edson Gomes, Lili. E Recife FM, a minha paixão.

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1: Que música de arrepiar é essa, hein?

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1: Uma ótima tarde pra você, 5h22. Primeiro lugar no Ibope.

0: Fica pro mix, faz o mix do Grians.
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0: Delícia.
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1: Ô, meu bem, manda seu áudio, peça sua música que a gente toca com o maior prazer do mundo, a gente te atende. Daqui a pouquinho tem um fogão, quatro bolos. Aliás, não é um fogão não, meu gente. Olha, eu tô trocando os prêmios. Ah, é assim mesmo. Ah, é isso mesmo, acontece nas melhores famílias. E aqui então comigo, meu amor, é que acontece de verdade, viu? Pois é, já tem um gelágua, minha gente. Eita, quase derrubou o microfone. É um gelágua de presente. Então, se você tá precisando de um gelágua aí na sua cozinha, cola aqui comigo que já eu vou te dar de presente esse gelágua. Gal, como é que eu faço? É só ficar comigo, amor. Fica comigo.

0: Amigo, vai. Vai pra onde? Vai pra Catane, vai ficar aqui ouvindo a gente. Vai, 973414765. Eu sei que você me ama, por isso que você tá aqui. E obrigado, meu amor, pelo primeiro lugar no Ibope. Vocês tiram onda, viu? Valendo! Deixa eles, que eles arrasam!
1: Boa tarde, Recife.
0: Boa, amor.
1: Boa tarde, Gal.
0: Boa, linda.
1: Gal, meu nome é Adilene, Gal. Moro no Curado 4, Gal. Uhum. Quero escutar Chuva de Prata, Gal, com Gal Costa. Eita. Beijo, Gal.
0: Beijo,
1: uma boa
0: amor.
1: Tarde pra ti, viu?
0: Boa tarde, coisa linda. Vamos curtir.

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1: Léo Foguete!
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0: 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Coisa linda da minha vida, tá valendo agora de presente pra você um super gelágua. Amor, tu queres um gelágua agora de presente? Então liga 3413-7117. Só a Recife FM te dá os melhores prêmios. É fogão, é gelágua, é fogão de mesa. Então, neném, não perde tempo. 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Tá valendo de presente pra você um super gelágua. Só quero te dar fogão, minha gente. Amanhã me dê fogão, viu, produção? O super gelágua de presente pra você, meu bem. Boa sorte.
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0: Andriele e Yannis, os dois vão sofrer. 5h46.

0: dores. Se eu sofro, tu vai sofrer também.
1: Ah, com certeza.
0: É assim ou não é, Gaibu? Só o gritão das empoderadas. Isso aí, coisa linda!
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esperar. Boa tarde, queridos filhos e filhas. Terça-feira, vamos rezar pelos doentes. Nessa caminhada difícil, um peregrinar na dor. Então vamos rezar fazendo o sinal da cruz. E olha, desde já, Ele nos ama, viu? Ele nos ama. Em nome do Pai, do Filho e do Espírito Santo. Amém. Senhor, no final desse dia, eu estou novamente em Tua presença. E tenho consciência, Senhor, de que a vida é um contínuo caminhar. Tudo que tenho, roupas, pés, história, memórias, estão cobertos de poeira da estrada. São tantos caminhos, Senhor. Às vezes tomo o caminho certo, mas tenho consciência de às vezes tomar caminhos tortuosos, menos planos. Senhor, no dia de hoje, caminhei entre muita gente. E ao longo da estrada de hoje, talvez machuquei, talvez me feri, talvez magoei. Tenho consciência, Senhor, que na pressa andei tão rápido que não vi aqueles que estavam à beira do caminho esperando amor. Eu peço perdão, Senhor, pela minha indiferença. Senhor, eu sei que Tu queres que eu caminhe e eu não quero parar. É por isso que peço a graça de um bom descanso no final desta jornada de trabalho e que, voltando para minha casa, eu me reabasteça de amor e possa dar amor. Obrigado, Senhor, por este dia. E que no amanhecer de um novo dia eu esteja de tão forma repleto da Tua presença, abastecido do amor familiar, que eu enfrente uma nova jornada. Mas por hoje, por esse caminho percorrido de hoje, obrigado, Senhor. Nossa Senhora de Fátima, eu recorro nesta tarde e peço que eu jamais me canse de caminhar. Ave Maria, cheia de graça, o Senhor é convosco. Bendita sois vós entre as mulheres e bendito é o fruto do vosso ventre, Jesus. Santa Maria, Mãe de Deus, rogai por nós, pecadores, agora e na hora de nossa morte. Amém. Nossa Senhora de Fátima, quero te pedir forças para continuar sempre, sempre a caminhar em direção a teu filho Jesus. Amém. Boa noite a todos.

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1: Pois bem, meu bem, manda áudio, pede música que a gente toca pra você aqui na melhor programação. Simbora te ouvir.
2: Olá, Recife FM. Oiê. Boa tarde a todos. Márcia Cristina de Igaraçu. Eu gostaria de ouvir a música 100% Você, com Chiclete com Banana, Rubel Marques, Recife FM, a minha paixão.

0: Soares.
1: Raduzão!
2: Fala, meu cupão.
1: Sabia que de luz apagada é foda?
2: É complicado, é bom demais, meu cupão.

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2: Ótima noite, já de volta, hein? Agora é 6h37. Primeiro lugar no Ibope, Priscila Senna e Pablo. Não me faça chorar.

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0: Pois bem, meu bem, vamos lá, te ouvir aqui na melhor programação. Você manda áudio, pede sua música. Já já eu vou te mandar, aliás, vou falar o nome, né, de quem faturou o Gelágua desta terça-feira, hein? Vamos lá, vamos te ouvir.
2: Olá, aqui é Cíntia Santos do Ibura. E na Recife FM, eu gostaria de ouvir a música de Menos é Mais, Champagne. 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

0: Chão de avião, obrigado.
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0: Ótima noite pra você, agora é 7h04, já de volta. 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
5: Thalita Mel.
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0: Meu bem, vamos ouvir você aqui na Recife.
2: Olá, Recife FM, quem tá falando é Creuza do Ibura de Baixo. Eu escuto uma música de Fernando Mendes, ofereço pra todos que estão escutando a Recife FM. Minhas filhas, Gabriela, Rafaela e Daniele. E meu genro Leonardo, meu neto Bernardo e Nicolas, pra todos da Recife FM, que é a minha paixão. Beijo.
0: Beijo, amor.

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0: Último lugar no Ibope e o som do Natanzinho Lima. Quem manda em mim?
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0: Pois é, meu bem, tem gelágua saindo aqui pro nosso amigo Edivaldo Aires Pereira, do Jordão. Final do telefone 6483. Parabéns, viu, Edivaldo? Faturou! Gente, tô indo nessa, um beijo pra todo mundo. Tá chegando Alex Lucena, momentos de amor com muita música romântica pra você nessa noite boa de terça-feira. Amanhã a gente se encontra, 3 da tarde, aqui na Recife.

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9: Olá, gente, boa noite. Começando nosso Momentos de Amor agora, nesta noite friinha. Uma noite de terça, mas com certeza uma noite muito especial com a trilha sonora da tua vida. Aqui, pelo Som da Recife. Primeiro lugar no Ibope, não é? A gente vai começar agora, com muita gratidão a Deus, mais um programa desses para nossa conta, e muita gratidão a Deus por você. Espero que você tenha uma noite tranquila, viu? E se depender da trilha sonora, deixa com a gente. Brian Adams.

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5: Bom, já dando aquela primeira paradinha da noite para te mandar um abraço aqui pelo som da Recife, primeiro lugar em audiência. Olha, manda um abração para Ana Paula Zamorano. Ela tá mandando uma mensagem linda aqui. Também uma abençoada semana para você, viu, Paulinha? Cheiro carinhoso. A Nilva, oi Nilva, grande abraço pra tu, menina, tudo de bom sempre. Cássia Lima hoje tá parabenizando aí a netinha Juliana fazendo 13 aninhos, que coisa boa, Ju, beijo, felicidades, viu, que o papai do céu abençoe sempre, tá bom? A Ana Paula mais uma vez aqui mandando alusão para o Domingos Silva que tá curtindo a gente e mandar um abraço aqui também pro meu querido Ítalo Docinho. Aí Ítalo, forte abraço pra você, garoto, obrigado pelo carinho da sintonia sempre, tá? Agora são 8:04. Aqui é a trilha sonora perfeita da sua noite. Patrícia Max com Espelhos d'Água.

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4: Aquela paradinha bem massa para te mandar um abraço. Deixa eu mandar um abraço aqui para Moniquita Salles. Boa noite, amiguinho. Meu boa noite a todos os ouvintes. Valeu, Moniquinha. Ainda Mari, ligadinha no melhor programa. Manda aí um bebê para mim, para Ilana Vitória e também para Dodô da Batatinha. Lá do Cabo de Santo Agostinho, amo te, menino lindo, tá aí, Mari. Beijocas pra vocês com todo carinho. Julie, o negócio é nunca aceitar menos que você merece. É verdade, né, Ju? Boa noite a todos. Já ligadinha no melhor cheiro pra tu também, menina. A Adriana tá na várzea, com toda a família curtindo a gente. Ganha um beijo carinhosíssimo também, viu, Adriana? Domingos Silva, ele tá desejando aí uma boa noite abençoada para Ana Paula Zamorano e todos os ouvintes. Que bom. Valeu, Domingos. Continuamos tocando só pedrada pra você. Love Hurts no momento.

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5: Eu quero mandar um abraço para você, a forma mais carinhosa que eu tenho aqui, que eu encontro, para te agradecer por tanto carinho e tanta audiência. Quero mandar um abraço aqui para o Adelson Macário, forte abraço para você, meu querido. Lindinalva Gomes, em Carpina, esperando o melhor programa da noite. Ela tá mandando um alô para o Domingo Silva. Valeu, Lindy. Meu querido aqui, Antônio, é o Antônio Gomes. Ele tá mandando um beijão para a esposa Renata e para os filhos Renato e Maria Helena. Para essa família linda, beijo carinhoso para vocês, tudo de bom. Joselito Soares, mensagem bem importante: é preciso limites, equilíbrio e alto amor. Verdade, Joselito. Uma noite iluminada para todos nós, meu querido. Rita Cacilles, postagem mais que demais, não é? Que tudo o que passamos a obter seja o suficiente e do agrado a que se permitiu obter em o nosso cotidiano. É isso aí, Ritinha. Cristiano Tartaruga, lá em Carpina, um grande abraço, meu querido. Ainda Maria Antonieta, ela tá mandando um alô para a sobrinha Aline, que está se recuperando da cirurgia, graças a Deus. Um excelente trabalho, vai dar tudo certo, viu, Maria? Antonieta, um abração para você e para Aline. E também um alô todo carinhoso para Yarlete Lemos. Ela tá na várzea curtindo a gente. Yarlete, ó, beijo, viu? Todo carinho para você, tá bom? Agora são 8h41, tem Calcinha Preta e a Lentinha Acústica de

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3: Bom, a gente agora vai exibir a voz do Brasil, tá? Não fica triste, não. A gente volta às 10 horas. E vamos trazer aí 2 horas só do melhor som nacional e internacional pra você, tá bom? Então até às 10, tá? Não sai, não. A gente tem muita coisa massa pra curtir ainda nessa noite. Até lá.
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0: no ar a Voz do Brasil. As notícias do governo federal que movimentaram o país no dia de hoje.
1: Olá, boa noite.
0: Boa noite para você que nos acompanha em todo o país.
1: Terça-feira, 12 de maio de 2026.
0: Vamos ao destaque do dia: mais de 11 bilhões de reais no combate ao crime organizado.
1: O governo do Brasil lança plano com foco na desarticulação financeira e operacional de facções criminosas.
0: Presidente Lula destaca a união com estados e municípios para enfrentar a violência e garantir a segurança de todos os brasileiros.
2: O território será devolvido ao povo brasileiro de cada cidade e de cada estado.
1: E ainda, o governo do Brasil zera impostos de importação sobre compras internacionais, a chamada taxas das blusinhas.
0: O imposto vale para importação de produtos de até 50 dólares, cerca de R$250.
1: E você vai ouvir também prevenção e controle aos incêndios florestais.
0: Novos equipamentos foram entregues para reforçar a ação no Cerrado e Pantanal.
1: Um investimento de 150 milhões de reais do Fundo Amazônia, Gabriela Noronha.
3: Os equipamentos entregues vão fortalecer a atuação em áreas de difícil acesso e reduzir o tempo de resposta aos incêndios no Cerrado e Pantanal.
0: Hoje, na apresentação da Voz do Brasil, eu, Luciana Vasconcelos e Nazi Brum.
1: E acompanhe a gente ao vivo, acesse radiogov.abc.com.br ou canal Gov na sua TV aberta.
0: Para combater o crime do país.
1: O programa Brasil contra o Crime Organizado conta com investimentos e financiamentos que ultrapassam os 11 bilhões de reais.
0: Entre as ações previstas está a asfixia financeira do crime organizado para atingir fluxos ilícitos e lavagem de dinheiro.
4: O programa Brasil contra o Crime Organizado conta com quatro eixos. O primeiro mira a estrutura financeira das organizações criminosas, como, por exemplo, a lavagem de dinheiro. Para isso, o país vai ampliar